0: Malas Decisiones. É, quem cantou foi ela, Kenya Oz. Aqui na sequência, fechando mais um bloco do Detona Mix. Ainda teve Kigo, Imagine Dragons, Stars, Will Alin. E ainda Calvin Harris, Summer. Aqui na sequência, tá quente, hein?
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0: É o pop que não para de rolar. Segura aí no que vem depois.
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10: Tame Impala, Jenny, detonando tudo, Drácula.

0: Mais uma sequência pra você aqui, ó. Illenium, Ryan Deller, fechando a sequência com With Your Love. Ainda teve Kegel, Selena Gomez, It Ain't Me. Ainda na sequência também com Robbie Schulz, Jim Blunt, Ok, e Dua Lipa, Be The One. Curtiu, né, hein?
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0: Então tem muito mais aqui, ó, pra você.
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3: Prepare-se aí, detonando tudo com Canvas, como ia ser bom.

0: favorite. E aí, curtiu? É, fechando a sequência com a Alok, Felix Jain, The Vamps, All The Lies. Ainda teve Anne Mary, Ciao Adios, I'll Be There com Janice Guy e ainda Ed Sheeran, Kivers, aqui pra você, hein, curtindo, né? 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É claro, esse é o nosso Detona Mix, que eu volto em instante só. Segura aí o som.
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4: Expresso de Notícias no ar. É você bem informado de hora em hora. Hoje é terça-feira, dia 26 de maio, ano 2026. Aqui Diego Soares e vamos às informações. Boa terça pra você. Relatório de PEC prevê fim da escala 6x1, 60 dias após promulgação. Texto propõe ainda a redução da carga horária para 40 horas em um ano. Em São Paulo, centrais sindicais e movimentos sociais pedem fim da escala 6x1. A Câmara deve votar PEC sobre o tema ainda nesta semana. Restaurantes populares de BH passarão a funcionar até 21 horas. Catadores de material reciclável poderão fazer refeições gratuitamente. Secretário de Estado norte-americano Marco Rubio afirmou que existe uma proposta sólida para abrir o Estreito de Hormuz. Afirmações semelhantes vêm sendo publicadas regularmente pelo governo dos Estados Unidos, diante do impasse político e do adversário irredutível. O Irã negou os avanços e anunciou que vai liberar o acesso à internet no país, depois de 3 meses de bloqueio. Este foi o nosso Expresso de Notícias nesta terça, 26 de maio, ano 2026. E eu, Diego Soares, volto a qualquer momento com mais informações para você. Até lá!
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3: Detonando tudo, Role Model, Sally When the Wine Runs Out.

Pronto, fechamos a sequência. Esse é o nosso Detona Mix, finalizando nesta terça com Miley Cyrus, Midnight Sky. Ainda teve Pitbull, Christina Aguilera, Feel This Moment aqui na programação. Gente, muito obrigado pela audiência, pela sintonia, pela escolha em estar com a gente. Espero que as últimas horas tenham sido muito bacana aí pra você aqui na nossa programação. A gente faz sempre o melhor pra você curtir, tá bom? Amanhã, se Deus quiser, estaremos de volta com mais um Detona Mix pra você. Um grande abraço. Valeu, gente!

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0: As grandes melodias funcionam como cápsulas do tempo, sempre prontas para resgatar aqueles sentimentos profundos que as palavras muitas vezes não dão conta de explicar. Quando a noite cai, o rádio se transforma no seu melhor confidente, pronto para te fazer sonhar de olhos abertos e celebrar as paixões que marcaram a sua trajetória. Desarme seu espírito, esqueça o peso da rotina agitada e deixe que as baladas eternas sejam as donas absolutas do seu coração agora mesmo. Um excelente começo de noite, repleto de boas vibrações e muita paz para você. Eu sou Kleber Salles, estamos juntos nesta terça-feira, 26 de maio, para transformar o seu momento de descanso. O Love Time traz uma curadoria musical impecável, com as vozes inconfundíveis que serviram de cenário sonoro para suas maiores alegrias. Sinta o conforto de cada canção e viaje nessas emoções aqui comigo.
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0: Toni Braxton, One Break My Heart.

0: Terça-feira, 26 de maio, recarregue as suas energias noturnas com o charme e a poesia do Love Time.
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0: George Michael, Kissing a Fool.

0: Fechamos o nosso primeiro bloco com pop rock atmosférico da banda Mr. Mister em Broken Wings, com arranjos de sintetizadores que definiram a estética noturna dos anos 80. A faixa traz uma mensagem de superação, ensinando a voar de novo com as próprias asas feridas.
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7: Expresso de Notícias no ar, é você bem informado de hora em hora. Hoje é terça-feira, dia 26 de maio, ano 2026. Aqui Diego Soares e vamos às informações. Boa terça para você. Imagens divulgadas pela televisão estatal chinesa mostraram o momento da explosão em uma mina de carvão na província de Shanxi. O acidente matou mais de 80 trabalhadores e já é considerado o mais grave do setor no país em mais de uma década. O desastre pode ter sido provocado pelo acúmulo de gás metano em túneis subterrâneos. Durante a sessão do julgamento do caso do menino Henry Borel, o ex-vereador Jairo Souza Santos Júnior, conhecido como Dr. Jairinho, padrasto e acusado da morte da criança, chegou a pedir a destituição dos advogados, manobra que poderia adiar novamente o julgamento, mas desistiu do pedido após a juiz Elizabeth Machado Louro, que preside o tribunal do júri, determinar a transferência dele para Bangu 1, unidade considerada mais rigorosa com os custodiados. A alegação do réu era a ausência de um de seus advogados, Fabiano Tadeu Lopes, que liderava a equipe de defesa e sofreu um infarto no último sábado. Este foi o nosso Expresso de Notícias nesta terça, 26 de maio, ano 2026. E eu, Diego Soares, volto a qualquer momento com mais informações para você. Até lá!
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0: A previsão para esta terça-feira, 26 de maio, aqui em São João da Boa Vista, é de sol com nuvens esparsas ao longo do dia. As temperaturas variam entre a mínima de 14 graus de madrugada e a máxima de 27 graus no período da tarde. O clima segue estável e agradável na nossa cidade nesta semana de outono, sem previsão de chuva para o dia. Os ventos sopram suaves de sudoeste, condições ideais para aproveitar a cidade com tranquilidade. Kleber Salles, aqui na Anúncio FM, tenha um ótimo dia.
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0: 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A jornada musical segue com a grandiosidade vocal de R. Kelly, cantando sobre superação e fé inabalável em I Believe I Can Fly. O hit estourou nas bilheterias, acompanhando as quadras de basquete do clássico filme Space Jam, e virou um patrimônio das rádios.

0: Você curtiu a intensidade dramática da cantora Adriana, imortalizada nas trilhas sonoras das grandes novelas brasileiras. A música Pra Sempre Vou Te Amar arrebatou o país, cantando aquele amor possessivo, forte e absolutamente cego que consome a nossa alma.
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8: Time. O seu momento noturno ganha o contágio feliz e super dançante do galês Shakin' Steves. Give Me Your Heart Tonight é puro charme, otimismo e prova que a música romântica também é perfeita para celebrar sorrindo os melhores momentos da vida.

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1: Air Supply, making love out of nothing at all.

0: clássico nacional Quase um Segundo, relata de maneira comovente e frágil todo o peso asfixiante que a ausência repentina de alguém deixa no nosso peito.
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0: 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E para abrir o nosso último bloco, as batidas inconfundíveis da Soul Music refinada convidam o coração a relaxar. O talentoso maestro Quincy Jones rege essa fantástica orquestra de amor, entregando a voz para James Ingram no hino 100 Ways.

Ouvimos a genialidade e a poesia cirúrgica de Herbert Viana, liderando os Paralamas do Sucesso,

0: finalizamos a nossa noite com a batida pop oitentista inconfundível de F.R. David na clássica Words, canção que traduz a agonia gostosa de procurar os termos exatos para se declarar. Eu sou Kleber Salles e agradeço imensamente pela companhia e até a nossa próxima edição.
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0: anúncio totalmente demais.
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2: Chegou o momento que você esperava por aqui. Esse é o nosso Ponto de Encontro que está começando agora para você. Eu sou Jonatas Gonçalves e apertem os cintos porque começa agora mais uma grande viagem musical.
3: Então, preparados por aí? Eu sou Lilian Flores e também estou por aqui prontinha para te fazer companhia nessas próximas horas, hein? São excelentes sequências musicais de aproximadamente 25 minutos cada para completar as próximas horas da sua programação com mais clássicos românticos e menos intervalos. Tudo isso só pra você, hein? Vamos ouvir então a nossa primeira sequência de hoje.
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0: Sequência linda para quem tá ligadinho aqui em nossa sintonia.
1: O programa Ponto de Encontro conta sempre com a sua audiência aqui em nossa sintonia. Um breve intervalo e a gente já volta.
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0: O Ponto de Encontro é realmente o programa para unir as pessoas.
1: É verdade, dá para ouvir enquanto descansa, enquanto bate um papo.
0: Vamos lá, vamos então para mais 25 minutos de música agora mesmo.
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0: fim da linha, mas é o fim desta sequência. Muita calma.
1: Ai, que susto, Jonathan, pelo amor de Deus. Ó meu coração aqui, gente. Pensei que tinha reduzido o nosso tempo de hoje por aqui. Pelo amor de Deus, não faz isso não, hein? Eu choro.
0: De maneira nenhuma, só brincadeirinha. Voltamos já já com mais um Ponto de Encontro.
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1: Grandes momentos e ótimas sequências musicais.
0: Ah, com certeza é isso que esperamos a todo momento aqui em nossa programação, que é preparada sempre pensando no melhor para você que está aí, ó, do outro lado do rádio.
1: Esta próxima canção vai abrir muito bem os nossos próximos 25 minutos sem intervalo com você. Confere aí.
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0: Bom gosto aqui é o nosso lema.
1: Está ótimo estar com você ligado em nossa programação, viu?
0: Tudo preparado, mais uma sequência. Porém, só que vem depois do intervalo, a gente volta já, fica aí.
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1: O som do romantismo está presente em sua programação.
0: E vem chegando mais uma sequência cheia de sucessos maravilhosos, hein? Confere aqui com a gente.
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0: Espero que você esteja curtindo o nosso ponto de encontro de hoje.
1: Fiquem tranquilos que já já temos uma próxima sequência te esperando por aqui, após o intervalo.
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1: Eu sou o Jonatas Gonçalves e prometo que preparamos esta próxima sequência com todo carinho, viu?
0: E eu sou Lilian Flores e também tô aqui te fazendo companhia. Confira aí então mais 25 minutos de música que preparamos pra você.
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0: Os nossos últimos 25 minutos foram preenchidos com grandes músicas do cenário nacional e internacional.
1: E não paramos por aqui não, hein? Já estamos trabalhando para trazer mais músicas, já já, depois do intervalo.
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0: Já estamos por aqui com mais uma sequência musical.
1: E eu espero que nossa programação esteja contribuindo para horas mais leves, mais agradáveis no dia de cada ouvinte que nos acompanha, né, Jonathan?
0: Sim, é por isso que a gente trabalha com todo capricho para proporcionar o melhor para cada um dos nossos ouvintes. Vamos aos nossos próximos 25 minutos de muita música sem intervalos.
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1: Ponto final na edição de hoje do nosso Ponto de Encontro. Foi bom demais essas últimas horas, mas passou tão rápido, né? Ah, eu também achei. Eu sou Jonatas Gonçalves e estarei de volta aqui amanhã.
2: E eu sou Lilian Flores e também pretendo estar aqui para te fazer companhia. Aproveite a nossa programação, hein? Beijos!
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4: Olá, bem-vindos. Eu sou o Diego Elias, no ar com mais uma edição nesta quarta, 27 de maio. Confira as manchetes. Novas diretrizes internacionais para vacinação contra a PSA, a peste suína africana, são desenvolvidas. Decisões judiciais driblam ordens do STJ e liberam importação de alho chinês sem impostos. Créditos de ICMS ajudam produtores rurais paulistas a reduzir pressão financeira no campo. Mandioca, cotações são pressionadas pelo avanço da colheita. Confira todas estas informações ao longo do programa de hoje. No ar para você, o nosso Painel Sertanejo.

A Organização Mundial de Saúde Animal, a WOAH, lançou novas diretrizes para a vacinação contra a peste suína africana. O objetivo é fortalecer o controle da doença, que ameaça a segurança alimentar global. Segundo a entidade, embora vacinas de vírus vivo atenuado tenham sido aprovadas no Sudeste Asiático, ainda faltam pesquisas de avaliação em campo e monitoramento pós-vacinação. As novas diretrizes fornecem uma ferramenta prática para gerar evidências reais sobre a segurança e a eficácia dos imunizantes. A doutora Georgina Limon Vega, do Instituto Pirbright, destacou a urgência de obter dados confiáveis nas condições de produção diárias. O documento apoia os serviços veterinários e as autoridades locais na implementação segura da vacina e no alinhamento das estratégias com as medidas de controle nacionais e regionais.

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O setor produtivo de alho enfrenta crise jurídica devido a liminares que autorizam a importação de alho chinês sem o pagamento da taxa antidumping de 78 centavos de dólares por quilo. A medida visa combater a entrada do produto com preços artificialmente baixos. Segundo denúncias, decisões monocráticas em tribunais regionais federais ignoram determinações do Superior Tribunal de Justiça para suspender essas importações, fundamentando-se em normas já revogadas. Em março deste ano, empresas obtiveram liminares no TRF3 para invalidar a resolução vigente desde setembro de 2025, que prorrogou o direito antidumping por mais 5 anos. As manobras ameaçam milhares de produtores rurais brasileiros. Os juízes utilizam teses superadas, ignorando que a taxa tem natureza extrafiscal e de defesa comercial, não tributária.

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Com os altos custos no campo, produtores rurais paulistas recorrem à recuperação de créditos de ICMS sobre insumos, como diesel e fertilizantes. Especialistas apontam que o resgate retroativo de 5 anos pode ultrapassar R$50 mil logo na primeira operação. O produtor tem o direito de recuperar cerca de R$1,17 por litro de diesel e até 4% do valor investido em fertilizantes. No entanto, a Secretaria da Fazenda de São Paulo emitiu um alerta recente contra fraudadores que vendem créditos fiscais falsos. Gustavo Venâncio, da Lastro Soluções Tributárias, destaca que os produtores devem ter cautela e buscar apoio técnico especializado para evitar problemas jurídicos e penalidades. É fundamental desconfiar de promessas de ganhos irreais e exigir total transparência na origem dos créditos.

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0: Os preços da mandioca registraram na última semana a menor média nominal semanal desde janeiro deste ano. A pressão ocorre porque a colheita e a comercialização estão em um ritmo superior à demanda da indústria. Segundo o CEPEA, a previsão de tempo firme para as próximas semanas deve acelerar ainda mais os trabalhos no campo e a liberação de áreas, ampliando a oferta de raiz e mantendo a tendência de baixa nas cotações. Diante deste cenário, somado aos elevados custos de arrendamento e à oferta restrita de crédito, muitos produtores já sinalizam que vão reduzir as áreas plantadas com mandioca nesta temporada. Além disso, pesquisadores relatam que parte das lavouras de primeiro ciclo tem apresentado produtividade abaixo das expectativas iniciais. Na última semana, o mercado agrícola apresentou sinais de estabilização em alguns setores, enquanto outros mantiveram a forte tendência de queda. O café arábica e o açúcar seguiram pressionados, recuando 1,53% e 1,56%, cotados a R$ 1.612,87 e R$ 93,56 a saca, respectivamente. O arroz acentuou sua desvalorização com queda de 1,93%, rompendo a barreira dos R$ 60,00 para fechar a R$ 59,98 a saca. Por outro lado, a pecuária demonstrou um fôlego de recuperação após as semanas de correção. O boi gordo subiu 0,33%, R$ 345,75 a arroba. E o bezerro teve ligeira alta de 0,03% a R$ 3.210,46 a cabeça, sugerindo que os preços encontraram um piso técnico de suporte. O milho também ensaiou uma discreta reação positiva de 0,17% a R$ 65,47 a saca. O algodão, confirmando sua sólida trajetória autista dos últimos meses, avançou 0,19%, alcançando R$ 4,25 por libra-peso. Avaliando o histórico recente, nota-se que café, açúcar e arroz consolidam um viés de baixa prolongado, enquanto a pecuária busca lateralização e o algodão segue como o ativo mais resiliente do mercado. Tá aí o painel sertanejo desta quarta, 27 de maio. Eu sou o Diego Elias e volto amanhã com mais uma edição para você. Grande abraço.
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Opa! Tô na área, trazendo mais uma edição do nosso Acorda Aí pra você nesta quarta-feira, hoje, dia 27 de maio. Seu amigo Alex Gouveia tá na área pra ficar juntinho contigo, então espalha pra todo mundo. Já estamos no ar, trazendo muita música de qualidade pra você, trazendo também Rotina Fit, tem I Love Pet, Caminho Verde, Minuto da Tecnologia com ele, Diego Elias, trazendo

0: Você vai conferir tudo isso e muito mais aqui comigo. E agora já tem ele, Gabriel Soares, direto da redação. Bom dia, Gabriel!
1: Bom dia!
2: Bom dia, Alex! Bom dia a todos ligados aqui nesta manhã de quarta-feira, 27 de maio. Eu sou Gabriel Soares, direto aqui da redação, para trazer as comemorações de hoje. Olha só, nesta quarta, dia 27, temos o Dia Nacional da Mata Atlântica, uma data essencial para a conscientização ambiental e a preservação de um dos biomas mais ricos e ameaçados do nosso país. É também dia do profissional liberal, homenagem aos trabalhadores que exercem suas atividades de forma autônoma, com muito conhecimento técnico e dedicação.

0: Vamos às cidades aniversariantes desse dia 27 de maio. Na Bahia temos Irará, Corumbataí do Sul, no Paraná, Tabira, em Pernambuco, Guarani das Missões, no Rio Grande do Sul, Caracaraí, em Roraima, Tubarão, em Santa Catarina. Parabéns a todas essas cidades aí comemorando mais um ano de fundação. E você, nosso ouvinte querido, tá comemorando o seu aniversário nesse dia 27 de maio? Receba o nosso abraço então, né? Feliz aniversário! Muito bem, Alex, agora eu passo a bola para você. Um grande abraço, boa programação aí, viu? E até amanhã por aqui, valeu!
1: Esse foi o Gabriel Soares e as comemorações do dia. Agora, abrindo a nossa primeira sequência, tem Marília Tavares e Infiel Não Chora.

0: Murilo Rufi com Hugo e Guilherme Pula Fora. Ainda Thales Lessa com Cleiton e Romário. Tá querendo voltar. Grupo Chocolate com Grupo Envolvência na sequência. Abrindo por aqui, Dói Mais Passa ao vivo. Já já tem mais.
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0: Proteja as suas articulações durante os levantamentos de peso. Ao empurrar a carga máxima com os braços ou pernas, evite esticar totalmente o membro até o limite, trancando a articulação. Mantenha sempre a microflexão nos cotovelos e nos joelhos no final do movimento. Isso garante que a tensão do peso continue exclusivamente nos músculos e não nos seus ossos e ligamentos.
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0: volto rapidinho com mais Acorda Aí pra você.
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0: Tá na hora de ficar muito bem informado sobre a tecnologia, né? Quadro Minuto da Tecnologia, começando agora com ele, Diego Elias.
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6: Olá, bom dia, Alex. Bom dia a todos aqui nesta quarta, 27 de maio. Vamos à informação. Google pode diminuir armazenamento para novas contas no Gmail. O Google está testando uma mudança no armazenamento gratuito do Gmail para novos usuários, reduzindo o espaço de 15 para 5 GB. Para recuperar os 15 GB gratuitos, será necessário vincular um número de telefone à conta. Segundo a empresa, a medida busca aumentar a segurança dos usuários por meio da autenticação em dois fatores, que utiliza códigos enviados por SMS para confirmar logins. A novidade deve ser aplicada inicialmente em algumas regiões específicas, principalmente em países africanos. Muito bem, Alex, esta foi a informação desta quarta-feira aqui no quadro. Volto com você, um abraço.
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0: Esse foi o Diegão, grande Diego Elias. E o Minuto da Tecnologia, vamos de música? Abrindo mais uma sequência, ó.

0: Guga Nandes, fechando a nossa sequência aqui no Acorda Aí com Belo, esperava mais. Tivemos ainda Lecha, Você e Eu, Fábio Braza, Vult e Vitim, Golpe Baixo na sequência aqui no Acorda Aí. Já já tem muito mais pra você. Rapidinho eu volto.
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0: Evite o costume de dar sobra de comida da família para os seus animais, especialmente as carnes bem temperadas. Ingredientes comuns na nossa culinária, como o alho e a cebola, contêm compostos que são altamente tóxicos para cães e gatos, podendo destruir os glóbulos vermelhos deles e causar anemias profundas. A ração de qualidade já possui o equilíbrio exato que eles precisam.
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0: muito melhor.
1: Simone Mendes, fechando a nossa sequência, eu na Brahma ao vivo. Tivemos ainda Nayara Azevedo com Cadu Martins, Só Me Usou, Morat com Aitana, Presinto, aqui no nosso Acorda.

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0: Dayana Maza, fechando sequência com Scarlett e Bárbara Dias. Ai, que saudade de você. E versão remix ainda, em 1:44K, nossa música. João e Gustavo Mioto, aqui na sequência, mal. Top demais, né? Se liga aí que já já tem muito mais, hein? Eu volto rapidinho.
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0: Prepare um produto caseiro extremamente eficiente para limpar vidros e espelhos sem agredir a natureza. Em um borrifador, misture partes iguais de água e álcool, líquido comum e vinagre branco. Olha, essa solução dissolve a gordura, seca rapidamente, sem deixar manchas e substitui produtos químicos fortes que vêm em embalagens plásticas que contaminam a água durante a limpeza.
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0: Gabi, Meli, pra fechar bem demais, pra fechar com chave de ouro, habilidosamente, terminando por aqui o nosso Acorda Aí, né? Fazer o quê? Tudo que é bom dura pouco, mas não fica triste não, que amanhã eu volto com mais Acorda Aí pra você, tá bom? Beijo no fundo do coração e até amanhã, tchau, tchau!
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1: Alô, moçada, por aqui nós estamos chegando para mais um programa chamado Baú Sertanejo. E aí, como é que você tá? Tudo jóia? Tudo beleza? Olha, bom demais ter você em nossa companhia a partir de agora, com muita música boa na sua quarta-feira, meio de semana. É o nosso baú que vai começando. Tem Gilberto e Gilmar, só mais uma vez. Depois, o Guilherme e o Santiago, a música Vem Sambar com a Gente. Ainda teremos Alan e Aladim para poder voltar aqui. As melhores músicas estão aqui em nosso Baú Sertanejo.

0: E nessa festa gostosa nós conferimos o Rick e o Renner, volume 5, lá de 1998, Laços Quebrados, Jean Giovanni, Olha Amor. Aí tivemos a Lanha Ladim pra poder voltar aqui. Também conferimos juntos o Guilherme e o Santiago, Vem Sambar com a Gente, Gilberto e Gilmar, Só Mais Uma Vez. É o nosso baú que só está começando aqui na sua quarta-feira, meio de semana.
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0: Aqui na sua rádio preferida, as melhores músicas vão tocando, abrindo mais um bloco com os meninos do Brasil, Chitãozinho e Chororó. Ciúme Demais. Depois, tem também sucesso na voz de Chanceler e Montenegro de 2004, O Jogo Dela.

0: na melhor estação, conferimos aí Pedaço de Minha Vida, Chitãozinho mais o Chororó, Max e Michel de 2009, Meu Ex-Amor, ainda Darley e Darleno, Carta Fechada, conferimos também o jogo dela, Chanceler e Montenegro, Chitãozinho mais o Chororó, passou por aqui com a música Ciumento Demais. Daqui a pouquinho tem Leandro e Leonardo.
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0: Baú de quarta-feira, ótimo dia pra você que tá aí sempre com a gente na escuta, tá no seu trabalho, tá aí no seu carro, tá pelo celular também nos acompanhando, tá acompanhando pela internet, né? Aquele abraço carinhoso pra você. Leandro, mais o Leonardo, recorda agora aqui do volume 5, 1990, O Cheiro da Maçã. Na sequência, Carlos César e Cristiano, A Volta do Boiadeiro.

0: conferimos juntos o modão de Rio Negro e Solimões, lá de 96, Chove. A música Nem Se For Capaz, Cleide Camargo. Ainda Carlos César e Cristiano, A Volta do Boiadeiro. Leandro mais o Leonardo, volume 5, a música de 1990, O Cheiro da Maçã. Daqui a pouquinho, a gente volta com você. Mais um bloco carregado de modão, hein? Segura aí.
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0: Aqui seguindo com mais alegria, tá pintando agora Alan e Aladim. Você ainda vive em mim. Depois tem Teodoro Sampaio, volume 11. Fala.

0: Fechamos mais o bloco. Guilherme e Gustavo, Jeito Manhoso, Peão Carreiro, Crises de Ciúme, ainda Jean Giovanni, Caçador de Corações, Fala Pra Ele, Teodoro Sampaio, Você Ainda Vive em Mim, Canção de Alain e Aladim. Daqui a pouco tem as últimas da sua quarta-feira.
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0: Está de volta aqui na sua rádio preferida. Esse é o nosso baú de terça-feira. Bruno Marrone chega pra cá e canta pra gente. Bom ver que te amo. Legal. Depois tem Luiz Cláudio. Vai ter que ser amor. As melhores músicas aqui no seu rádio.

0: Esse é o nosso baú de terça-feira. Matos e Matheus, Fatias de Amor, ainda Zezé de Camargo mais Luciano, faz mais uma vez comigo. Luiz Cláudio, Vai Ter Que Ser Amor, ainda Bruno e Marrone, Bom Ver Que Te Amo. Legal, hein? Daqui a pouquinho a gente volta, mais um bloco, segura aí.
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6: Terminando já o nosso programa. Tá chegando agora Zezé de Camargo e Luciano, 1994. Você vai ver. Depois tem Cris.

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Agora vocês. Um baita do negão que o meu coração gelou. Aí não, hein?

0: gente. Obrigado.
1: Na última de hoje, Arapuca, Victor e Léo, Alan e Aladim, Inimigo do Peito, Christian Ralph, OIP e o Prisioneiro. Ainda você vai ver canção do Zezé de Camargo e Luciano. Olha, terminamos mais um baú. Forte abraço do amigo Elbert Andrade. Amanhã, quinta-feira, a gente tá de volta, hein? Se liga aí. Um abraço a todos e vem na sequência mais um campeão de audiência.
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0: Obrigado!
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0: Muito obrigado.
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2: Proteja as suas articulações durante os levantamentos de peso. Ao empurrar a carga máxima com os braços ou pernas, evite esticar totalmente o membro até o limite, trancando a articulação. Mantenha sempre a microflexão nos cotovelos e nos joelhos no final do movimento. Isso garante que a tensão do peso continue exclusivamente nos músculos e não nos seus ossos e ligamentos.
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1: Ô, Barreirito, você deixou tantas saudades em nossos corações, mas onde quer que você esteja, meu irmão, aceite a nossa homenagem.

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0: Boa noite, gente.
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2: Fala, galera bonita. Tudo beleza por aí? Guardamos em Meiuca de... Chegando com mais uma edição do nosso Pop Sertanejo, seu programa de todos os dias, né? Hoje é quarta, 27 de maio, o mês já tá quase se despedindo da gente, né? Espero que tenha sido bom esse mês de maio pra você, viu? E eu espero que a sua quarta seja, ó, pra cima, bem gostosa, igual o nosso programa aqui, que é sempre pra cima, sempre animadão, sempre arrochadão, né, rapaz? É. Pop Sertanejo no ar. Sente só a trilha, ó. Au, rapaz, só porque eu falei da trilha, ela deu uma paradinha aqui, mas tá bom, faz parte. A música começa agora. Vamos começar, hein? Aumenta aí o som, tira o pé do chão.
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2: Felipe Rodrigo e Matheus e Cauã com Aham, aqui no nosso Pop Sertanejo.

0: João Gustavo e Murilo, Campari e Calmante. É, fechando mais uma sequência para você que tá aí na sintonia, tá acompanhando o nosso programa, tá curtindo os modão, né? Ó, fica ligadinho, já já eu volto com mais pop sertanejo por aqui, hein? Sai daí não!
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0: Nesta quarta-feira, 27 de maio, aqui em São João da Boa Vista, a temperatura sobe um pouco em relação aos dias anteriores, com mínima de 16 graus, máxima podendo chegar a 29 graus no período da tarde. O céu fica com nuvens ao longo do dia e à tarde tem alguma chance de pancadas rápidas de chuva. Se você sai de casa à tarde, vale levar um agasalho leve e o guarda-chuva na bolsa, hein? Os ventos sopram moderados em torno de 20 km por hora. No geral, um dia típico de outono na nossa região. Kleber Salles aqui na Anúncio FM. Um forte abraço para você.
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4: Expresso de Notícias no ar, é você bem informado de hora em hora. Hoje é quarta-feira, dia 27 de maio, ano 2026. Diego Soares, a partir de agora, levando até você o melhor da informação. Jogador curte post de arrependimento em atuar no Vasco após briga. Uma das principais torcidas organizadas do Cruz Maltino protestou contra os atletas do atual elenco depois da derrota para o RB Bragantino. Terremoto de magnitude 6.9 no Chile é sentido também no Brasil. Um abalo sísmico na região dos Andes gerou alerta, relatos de vibração e mobilizou equipes de emergência em países vizinhos. Aposta única acerta dezenas da Loto Fácil e ganha 2 milhões de reais. A transmissão da loteria é realizada pelo canal da Caixa no YouTube e no Facebook das Loterias Caixa. Imposto de renda 2026 entra na última semana e milhões ainda não enviaram. Receita Federal já recebeu mais de 31 milhões.
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0: Fala, galera bonita!
4: Soares, nesta quarta-feira, 27 de maio, ano 2026. Nós voltamos a qualquer momento com mais informações para você.
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0: É o Iluan e o Dilcinho aqui no nosso Pop Sertanejo. Errei errado.
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2: É o Iluan e o Dilcinho aqui no nosso Pop Sertanejo. Errei errado.
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1: Esse é o Pop Sertanejo, agitando aqui a sua quarta-feira, né? Ótima quarta aí pra todo mundo. Hoje, 27 de maio de 2026, o mês já tá quase no finalzinho, né? É, rapaz, bora de mais música? Então aqui, ó, o negócio aqui não para, hein? A gente continua com tudo. Aumenta aí o volume.
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1: Luan Santana com Solteira Enrustida, fechando mais uma sequência pra você aqui no Pop Sertanejo, hein? Continue ligado, ó, daqui a pouco a gente volta, tem mais modona bonita já já, hein? Mais moda boa depois do intervalo pra você aqui.
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1: Ana Castela, essa música é linda, gente. É uma das minhas preferidas da Boiadeira. Minha Herança.

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1: Obrigado. Sucesso, meus irmãos. César Menotti e Fabiano, faz barulho pros meninos aí, gente.
2: Leandro e Romário e César Menotti e Fabiano, Boleto do Abandono. Fechando mais um bloco para você que está ligado, curtindo aqui o melhor da música sertaneja atual, né? É o nosso pop sertanejo. Depois do intervalo, eu volto com mais músicas por aqui.
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6: João Bosco e Gabriel, Nosso Amor Deu Certo. Abrindo mais uma sequência no Pop Sertanejo.

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1: Deu certo aqui em Goiânia!
0: Obrigado.
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0: Nossa!
1: Faz barulho quem gostou, Thales Lessa!
2: Thales Lessa e Luan Pereira e o Guilherme Benuto, dedinho de por aliança aqui no Pop Sertanejo. Fechando a edição dessa quarta-feira meiuca da semana, hein, rapaz? Que coisa boa, né? Pena que acabou o programa, né? Pena que acabou, mas estava muito bom o nosso Pop Sertanejo de hoje. Eu prometo voltar amanhã, se Deus assim permitir, né? Com mais um Pop Sertanejo no seu rádio. Grande abraço para todo mundo. Fiquem com Deus. Amanhã a gente se encontra novamente. Tchau, tchau.

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2: Olá, começando mais um plantão de notícias em São João e região, aqui na Anúncio FM. Muito prazer, eu me chamo Diego Elias. O Programa Municipal de Castração de Animais em São João da Boa Vista continua funcionando regularmente para atender a população. Para solicitar o serviço, os moradores devem comparecer presencialmente ao departamento, localizado na rua Antônio José Milan, 400, Vila Rica, levando um documento de identidade e um comprovante de residência. O local atende de segunda a sexta-feira, das 7 da manhã às 11 horas da manhã e das 1 às 5 da tarde. Após a aprovação do cadastro, a equipe responsável entrará em contato para agendar o procedimento. Os animais passarão por uma avaliação com uma médica veterinária do município e, em seguida, serão encaminhados a uma das clínicas credenciadas para a cirurgia, garantindo assim mais saúde e bem-estar para os pets da cidade. Voltaremos em instantes com mais informações para você em nosso plantão de notícias. Até já!
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2: Estou de volta com o nosso plantão de notícias em São João e região. A Prefeitura de Vargem Grande do Sul está oferecendo um curso gratuito de produção de panetones com o objetivo de promover a qualificação profissional e a geração de renda. As inscrições ocorrem presencialmente nos dias 25 e 26 de maio, das 1h30 às 4 da tarde, no espaço Cozinha Alimento, no Centro de Acolhimento da cidade. Para participar, é preciso ter no mínimo 18 anos e apresentar cópias do RG, CPF e comprovante de endereço. As vagas são limitadas e os candidatos passarão por uma triagem social. As aulas acontecerão entre os dias 9 e 11 de junho, das 5h30 da tarde às 9h30 da noite. O certificado de conclusão será entregue exclusivamente aos alunos que cumprirem toda a carga horária e atingirem o nível de aproveitamento exigido pelo curso. Voltaremos em instantes com mais informação para você em nosso plantão de notícias. Fique ligado, até já.
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2: Estou de volta com o nosso plantão de notícias em São João e região. O município de Andradas promoverá a Corre de Quinta, uma corrida de rua noturna e totalmente gratuita na quinta-feira, 28 de maio. O evento esportivo faz parte da programação do Maio Amarelo, uma campanha dedicada à conscientização e segurança no trânsito. A concentração dos corredores começará às 8 da noite, na rua lateral da prefeitura, com a largada prevista para às 8h30 da noite. O percurso terá cerca de 3,5 km pelas vias centrais da cidade e não é necessário fazer inscrição antecipada para participar. Trazendo o tema No Trânsito, Enxergar o Outro é Salvar Vidas, a iniciativa busca unir a cidade do esporte à importância de despertar a empatia e a responsabilidade de todos que compartilham as vias públicas para ajudar a reduzir os acidentes. Encerramos aqui mais uma edição do nosso plantão de notícias em São João e região. Produção e apresentação, Diego Elias. Até a nossa próxima edição. Tchau.
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2: Quem é o erro? De notícias em São João e região. Produção e apresentação, Diego Elias. Até a nossa próxima edição. Tchau.
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3: Expresso de Notícias no ar. É você bem informado de hora em hora. Hoje é quarta-feira, dia 27 de maio, ano 2026. Diego Soares, a partir de agora, levando até você o melhor da informação. Amazon encerra parceria com Galvão Bueno após críticas. Prime Video notificou o comunicador sobre encerramento do vínculo firmado até 2027. Narrador seguirá em projetos ligados ao SBT e N Esportes. Etanol sobe após chuvas reduzirem oferta em São Paulo. Mercado de açúcar mantém baixa liquidez, com compradores retraídos. Após polêmica, Luciano Huck perde audiência na Globo. Com forte confusão nas redes sociais, a atração dominical da emissora vê Ibope cair, mas mantém liderança diante do futebol exibido pela Record. Este foi o nosso Expresso de Notícias, comigo Diego Soares, nesta quarta-feira, 27 de maio, ano 2026. Nós voltamos a qualquer momento com mais informações para você.
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0: O anjo do Senhor anunciou a Maria.
1: E ela concebeu do Espírito Santo.
0: Ave Maria, cheia de graça, o Senhor é convosco. Bendita sois vós entre as mulheres, e bendito é o fruto do vosso ventre, Jesus. Santa Maria, Mãe de Deus, rogai por nós, pecadores, agora e na hora da nossa morte. Amém. Eis aqui a escrava do Senhor.
1: Faça-se em mim segundo a vossa palavra.
0: Ave Maria, cheia de graça, o Senhor é convosco. Bendita sois vós entre as mulheres,

0: nossa morte. Amém. E o Verbo de Deus se fez carne
1: e habitou entre nós.
0: Ave Maria, cheia de graça, o Senhor é convosco. Bendita sois vós entre as mulheres, e bendito é o fruto do vosso ventre, Jesus.

0: Ai por nós, Santa Mãe de Deus,
1: para que sejamos dignos das promessas de Cristo.
0: Oremos. Infundi, Senhor, a vossa graça em nossos corações, a fim de que, conhecendo, pela anunciação do anjo, a encarnação de Jesus Cristo, vosso Filho, cheguemos pela sua paixão e morte na cruz à glória da ressurreição. Por Cristo, Senhor nosso. Amém.
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2: Quarta-feira, 27 de maio de 2026. Eu sou o Diego Elias, começando mais uma edição. Confira os destaques. PEC do fim da escala 6x1 mantém horas extras, mas pode limitar a ampliação da carga de trabalho. Copa do Brasil, definidos os duelos das oitavas. Bolsa Família e Pé de Meia pagamentos ocorrem nesta quarta-feira, dia 27. Confira estas e outras informações a partir de agora, aqui no Jornal Fatos do Dia. Incêndio atinge Igreja Centenária em Flores da Cunha, Rio Grande do Sul, e mobiliza a comunidade pela recuperação.
3: Um incêndio atingiu a Igreja Matriz de Flores da Cunha, na Serra Gaúcha, na segunda-feira, dia 25. O fogo foi controlado pelo Corpo de Bombeiros e ninguém ficou ferido. As causas ainda serão investigadas. As equipes de segurança orientaram a população a evitar circulação nas proximidades da igreja até a conclusão dos trabalhos. Segundo os bombeiros, ainda há materiais com temperatura elevada dentro do templo. O comandante da companhia responsável pelo atendimento no município, capitão Sanhudo, afirmou que o trabalho continua para evitar novos focos de incêndio.
4: Os nossos bombeiros continuam os trabalhos justamente para que a gente consiga diminuir por completo a chance.

0: chance de reignição de fogo, porque existe muito material que ainda está bem quente e para a gente conseguir sanar por completo esse incidente.
1: O vigário-geral da Diocese de Caxias do Sul, padre Leonardo Inácio, também se manifestou e disse acreditar na recuperação da igreja com apoio da comunidade.
2: Assim como este povo construiu essa igreja e alimentou a sua fé, nós temos certeza absoluta que a comunidade vai estar muito presente na reconstrução desta igreja.
1: Em nota, a Prefeitura de Flores da Cunha informou que acompanha a situação e prestou solidariedade à paróquia Nossa Senhora de Lourdes. A igreja matriz começou a ser construída em 1904 e foi concluída em 1914. O templo é um dos mais antigos do Rio Grande do Sul em estilo gótico. A programação de Corpus Christi será avaliada entre a prefeitura e a paróquia. As missas e demais atividades da igreja estão temporariamente canceladas. Reportagem Marquesan Araújo.
3: Setor industrial pede mais tempo para adaptação à jornada de 40 horas semanais.
4: A Confederação Nacional da Indústria, a CNI, criticou o prazo previsto para a transição das novas regras propostas para o fim da escala 6x1 e a redução da jornada de trabalho para 40 horas semanais. Na última segunda-feira, 25 de maio, o relator da comissão especial criada para discutir o tema, o deputado federal Léo Prates, do Republicanos da Bahia, apresentou o relatório da proposta. O texto prevê a redução gradual da jornada semanal de 44 para 40 horas em um período de 14 meses, da seguinte forma: após a promulgação da PEC, em 60 dias, passaria a valer a escala de 5 dias de trabalho com 2 dias de descanso, e a jornada seria reduzida imediatamente de 44 para 42 horas semanais. Depois de um ano, a jornada cairia de 42 para 40 horas semanais. O presidente da CNI, Ricardo Albano, no entanto, defende um prazo maior para a adaptação das empresas. Segundo ele, o período previsto no relatório compromete a previsibilidade e a segurança jurídica, especialmente para pequenos e médios negócios.
5: Nós precisamos fazer com que isso seja minimamente absorvido pelos setores produtivos para que o impacto não seja um revés para os próprios trabalhadores e para a própria sociedade como um todo, com pressão sobre inflação, com pressão sobre custos.
4: Segundo o dirigente, a adoção acelerada das novas regras poderá elevar custos de produção e serviços, um reflexo direto no bolso do consumidor.
5: No momento que temos 60 dias para ser implantado, para que seja antes das eleições, é quase que impossível isso não ser uma verdade. Esses custos adicionais, numa forma tão abrupta, não repercutam nos preços. E, infelizmente, esses preços vão ser sentidos logo imediato após as eleições.
4: O presidente da CNI ressalta que o setor industrial reconhece a relevância e a necessidade da modernização da jornada de trabalho, mas defende que a discussão seja conduzida com profundidade técnica e fora de um contexto eleitoral. O dirigente afirma ainda que o setor industrial continuará dialogando com deputados e senadores para apresentar os impactos da proposta e discutir um prazo maior de transição. Reportagem Paloma Custódio.
3: PEC do fim da escala 6x1 mantém horas extras, mas pode limitar a ampliação da carga de trabalho.
4: A proposta de redução da jornada de trabalho de 44 para 40 horas semanais não elimina o regime de horas extras previsto na CLT. No entanto, na avaliação da especialista em Direito e Processo do Trabalho, Juliana Mendonça, a aprovação da mudança poderá reduzir o tempo disponível em horas adicionais e limitar a ampliação da carga horária por meio de trabalho extra.
6: Hoje, a lógica constitucional e seletista parte de limites máximos de jornada justamente para proteger a saúde, a segurança, a convivência social do trabalhador. Mesmo havendo interesse do empregado em trabalhar mais, a autonomia individual ela não é absoluta em matéria de duração do trabalho.
4: Segundo a advogada, caso a proposta de emenda à Constituição seja aprovada, as horas extras continuarão permitidas dentro dos parâmetros legais e das regras definidas em negociação coletiva. No entanto, o recurso não poderá ser utilizado de forma constante para manter na prática a mesma carga horária atual. Na última segunda-feira, 25 de maio, o relator da comissão especial criada para discutir o tema, o deputado federal Léo Prates, do Republicanos da Bahia, apresentou o relatório da proposta. O texto prevê a redução gradual gradual da jornada semanal de 44 para 40 horas em um período de 14 meses, da seguinte forma. Após a promulgação da PEC, em 60 dias passaria a valer a escala de 5 dias de trabalho com 2 dias de descanso, e a jornada seria reduzida imediatamente de 44 para 42 horas semanais. Depois de um ano, a jornada cairia de 42 para 40 horas semanais. Entidades do setor produtivo alertam que a redução da jornada de trabalho pode aumentar os gastos das empresas com empregados formais.
6: O impacto, ele tende a variar conforme o setor econômico e o modelo operacional adotado. Há segmentos com funcionamento contínuo, como a indústria, comércio ampliado, e aí a gente vê shoppings, supermercados, serviços essenciais, que provavelmente enfrentarão aumento de custos e necessidade de reorganização das escalas e contratação de pessoal.
4: Por outro lado, Mendonça ressalta que também existe na literatura econômica e experiências internacionais indicando que jornadas menores podem gerar ganhos indiretos em produtividade, redução de afastamentos e maior engajamento. Segundo ela, uma mudança dessa dimensão exige transição regulatória, segurança jurídica e espaço para negociação coletiva. Reportagem Paloma Custódio.
3: Soja e trigo. Confira as cotações de preço para esta quarta-feira, dia 27.
7: A saca de 60 quilos da soja inicia esta quarta-feira, dia 27, em leve queda no Paraná. O recuo foi de 0,02%, com o produto negociado a R$ 123,48. No porto de Paranaguá, principal referência do litoral paranaense, a baixa foi mais intensa, de 0,34%, e a saca é negociada a R$ 129,47. Já o trigo apresenta estabilidade no Paraná, com a tonelada cotada a R$ 1.354,40. No Rio Grande do Sul, houve desvalorização de 0,51% e a tonelada do grão é negociada a R$ 1.319,20. Os dados são do CPEA. Reportagem Juline Pogorzelski.
3: E você confere ainda na edição de hoje. Copa do Brasil, definidos os duelos das oitavas.
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3: Quarta-feira, 27 de maio de 2026. Estamos de volta no Jornal Fatos do Dia. INSS promete pagar salário maternidade em até 30 dias. Rodrigo Santos tem mais informações.
11: O INSS vai começar a pagar o salário maternidade de forma automática. A ideia é que o dinheiro caia na conta em no máximo 30 dias. A nova lei pretende evitar que as futuras mães fiquem sem renda por causa da demora na análise do pedido. O salário maternidade dura 120 dias e é um direito de toda a segurada do INSS. Seja trabalhadora em regime CLT, microempreendedora individual, autônoma, trabalhadora rural ou desempregada. Basta ter uma única contribuição paga antes do parto para ter direito ao benefício. Isso também vale para quem decidir adotar uma criança. No caso de mulheres empregadas no regime CLT, o salário maternidade é pago pela própria empresa, que depois é reembolsada pelo INSS. As mulheres contratadas no regime CLT recebem o valor equivalente ao salário integral. Já para as autônomas e trabalhadoras rurais, o benefício é de um salário mínimo. A lei também garante o benefício para homens. O salário maternidade pode ser solicitado no site Meu INSS ou pelo telefone 135. Da agência de rádio Mais News, Rodrigo Santo.
3: Câmara articula com o Palácio do Planalto reajuste no teto de faturamento para microempreendedores.
12: A Câmara dos Deputados já está defendendo um reajuste no teto de faturamento para os microempreendedores individuais, os chamados MEIs. Pela legislação atual, um MEI pode ter um faturamento anual de até R$81 mil e direito a contratar, no máximo, um funcionário com carteira assinada, desde que ele receba o piso da categoria ou o salário mínimo. O Legislativo quer aumentar o limite de faturamento inicialmente para R$130 mil e permitir até 2 empregados. O presidente da Câmara, Hugo Mota, defende o tema considerando um estudo que o parlamento encomendou e que está em andamento, objetivando definir o valor final deste reajuste. Mota, inclusive, abriu diálogo com o Palácio do Planalto sobre isso.
13: Está se fazendo um estudo porque existe um impacto fiscal quando se atualiza esse valor, para que o governo possa dizer aquilo que é suportável. Nós vamos voltar a conversar nos próximos dias, ainda não tem um valor estabelecido, mas eu pessoalmente irei defender que esse valor seja reajustado. Esse é um anseio da Câmara dos Deputados, vários parlamentares estão trabalhando nessa pauta. Eu já venho sendo cobrado para que esse projeto seja votado há muito tempo. Nós não podemos votar tudo que a gente quer na hora que a gente quer, a gente tem que construir aquela agenda que é possível. Nós sabemos que tem um impacto fiscal, por isso a conversa com o governo para que aquilo que a Câmara venha a aprovar seja verdadeiramente aquilo que pode ser suportado pelas nossas contas públicas.
12: Até este momento não existe um calendário já estabelecido para que as conversas com a equipe do governo sejam realizadas, mas teria Hugo Mota permissão e aval do presidente da República para construir junto aos parlamentares um conjunto de mudanças na lei dos MEIs. O presidente da Câmara sustenta que o valor está defasado há muitos anos e que essa correção possibilita a esses trabalhadores que atuam para essas empresas poderem, com esse aumento do faturamento, ter essa atualização e uma condição de trabalhar melhor e dentro da legalidade.
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12: De Brasília, Paulo Otarão.
3: Imposto de Renda 2026. Quem deve declarar? Prazo acaba nesta sexta. Rodrigo Santos tem mais detalhes.
11: A declaração do Imposto de Renda referente ao ano de 2025 deve ser entregue até sexta-feira, dia 29. Isso vale para quem recebeu rendimentos tributáveis acima de R$ 35.584. Fabiano Rebelo, analista tributário da Receita Federal e diretor de estudos técnicos do SIND Receita, dá dicas para evitar dor de cabeça.
16: Antes de abrir o programa e começar a preencher os campos, organizar toda a documentação. A organização da documentação é fundamental. O ideal é separar o informe de rendimentos do INSS ou da outra fonte pagadora, de outra fonte pagadora, os recibos de despesas médicas, comprovantes bancários, de despesa com instrução, se for o caso, e os documentos dos bens e direitos, documento do carro, matrícula do imóvel. Essa preparação evita erro, evita o retrabalho e ajuda o contribuinte a fazer a declaração com mais segurança. Uma outra dica de ouro é usar a declaração pré-preenchida, que esse ano está até mais robusta, porque ela facilita muito o preenchimento da declaração. Mas os dados que estão na pré-preenchida, eles não devem ser aceitos no automático. O contribuinte precisa comparar com calma o que está dito na pré-preenchida, o que está escrito na pré-preenchida, com os informes e comprovantes que ele tem em mãos. A pré-preenchida é uma facilidade que a Receita Federal coloca à disposição do contribuinte, mas não substitui a conferência, porque a responsabilidade final continua sendo do contribuinte. E a própria Receita, na live que ela fez recentemente, deixou bem claro. Em caso de diferença entre a pré-preenchida e o seu comprovante, vale o seu comprovante. E para os aposentados, especificamente para os pensionistas, vale prestar atenção na parcela isenta, porque às vezes a pessoa tem duas fontes de renda e a parcela isenta, ela é sobre a soma dessas duas fontes de renda. Então tem que ver direitinho se essa parcela isenta, para quem tem acima de 65 anos ou mais, está declarada da forma específica, especialmente em relação ao 13º salário, que tem a tributação exclusiva na fonte.
11: Da Agência de Rádio Mais News, Rodrigo Santos.
3: Copa do Brasil, definidos os duelos das oitavas de final. Ouça o comentário de Nivaldo De Silo.
15: E aí, foi bom para você? Ou o sorteio poderia ter sido um pouquinho mais generoso, hein? Os confrontos vão acontecer só depois da Copa do Mundo, mas a expectativa já está lançada. A Confederação Brasileira de Futebol definiu por sorteio os confrontos das oitavas de final da Copa do Brasil. Todos os duelos vão acontecer no começo de agosto. Os dois de ida nos dias 1 e 2 de agosto, sábado e domingo. E logo na sequência, os de volta nos dias 5 e 6, quarta e quinta-feira. As datas e horários ainda não foram definidos exatamente com tabela desmembrada. De olho em todos os confrontos, Fluminense e Vasco. Fluminense decidindo em casa o segundo jogo. Corinthians e Inter. A decisão da segunda partida vai ser do Corinthians em seus domínios. Grêmio e Mirassol. Grêmio decidindo em casa. Vitória e Atlético Paranaense. O Vitória decidindo no Barradão. Juventude e Atlético Mineiro. O Juventude decidindo o segundo jogo em Caxias do Sul. Remo e Santos, o Remo fazendo a partida da volta em Belém do Pará. Cruzeiro e Chapecoense, com o Cruzeiro decidindo em casa. E ainda Fortaleza e Palmeiras, com o Fortaleza fazendo a partida da volta na capital cearense. Quem avançar ainda vai ter que esperar um novo sorteio. Só a partir das quartas de final é que vai ser formado o chaveamento até a disputa do título. Vale lembrar que a decisão desta vez vai acontecer em jogo único, marcado para o dia 6 de dezembro, em local ainda não definido pela Confederação Brasileira de Futebol. Times tradicionais como São Paulo e Flamengo foram eliminados antes das oitavas de final, portanto, estarão de fora dessa batalha, que tem uma premiação de encher os olhos. Quem disputou a quinta fase recebeu 2 milhões de reais, quem avançou às oitavas faturou mais 3 milhões. Para as quartas de final, serão mais 4 milhões de reais de premiação. Os semifinalistas vão arrecadar mais 9 milhões. O vice-campeão vai ganhar mais 34 milhões de reais. E o campeão da Copa do Brasil de 2026, imagina só, vai receber 78 milhões de reais. Não é pouca grana. Em quem você aposta? Quem levanta o título? Qual foi o duelo mais equilibrado neste sorteio? Da agência de rádio Mais News, Nivaldo De Silo.
3: Café hoje, confira as cotações para esta quarta, dia 27.
7: O mercado do café inicia esta quarta-feira, dia 27, com movimentos distintos entre os principais tipos comercializados no país. O café arábica abriu o dia em baixa. A saca de 60 quilos é negociada a R$ 1.637,80 na cidade de São Paulo, com recuo de 0,36%. Já o café robusta registrou valorização de 2,58%, com a saca cotada a R$ 961,86. No setor açucareiro, o açúcar cristal apresentou queda nas principais praças paulistas. Na capital, a saca de 50 quilos caiu 0,64% e é negociada a R$ 93,09. Em Santos, no litoral de São Paulo, a baixa foi ainda maior, 1,21%, com a mercadoria cotada a R$ 104,03, na média de preço sem impostos. O milho também apresentou leve retração. A saca de 60 quilos é vendida a R$ 64,99, após queda de 0,06%. Os valores são do CPEA. Reportagem Juline Pogorzelski.
3: E você confere ainda na edição de hoje. Bolsa Família e Pé de Meia, pagamentos ocorrem nesta quarta, dia 27.
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22: Quarta-feira, 27 de maio de 2026. Estamos de volta no Jornal Fatos do Dia. Bolsa Família. Pagamentos começam nesta quarta-feira, dia 27.
23: A Caixa inicia nesta quarta-feira, dia 27, o pagamento do Bolsa Família referente ao mês de maio para os beneficiários com o número de identificação social ONIS terminado em 8. Os pagamentos são realizados preferencialmente na Poupança Caixa ou Conta Caixa Tem. Com a Conta Caixa Tem, os beneficiários podem pagar contas e fazer transferências diretamente pelo aplicativo no celular. O benefício também pode ser movimentado com o cartão de débito da conta em comércios, unidades lotéricas, correspondentes Caixa Aqui, terminais de autoatendimento e agências da Caixa. Além disso, é possível realizar saques sem cartão nos terminais de autoatendimento e unidades lotéricas, utilizando a identificação biométrica previamente cadastrada em uma agência da Caixa. No aplicativo Bolsa Família, é possível acompanhar as informações dos benefícios, além de receber atualizações e novidades sobre o programa. Para baixar os aplicativos Caixa Tem e Bolsa Família, basta acessar a loja de aplicativos do seu smartphone. É gratuito.
22: Pé de meia, pagamento para nascidos em maio e junho será feito nesta quarta-feira, dia 27.
23: A Caixa paga nesta quarta-feira, 27 de maio, nova parcela do programa Pé de Meia para os estudantes do ensino médio regular e ensino médio da educação de jovens e adultos AEJA, nascidos nos meses de maio e junho. O incentivo será creditado na conta Poupança Caixa Tem e os valores podem ser movimentados pelo aplicativo Caixa Tem. O estudante pode pagar contas, fazer transferências e PIX direto no aplicativo. Além disso, pode movimentar os valores com o cartão do programa, fazendo compras e pagamentos. O programa Pé de Meia apoia a permanência e a conclusão escolar dos estudantes matriculados no ensino médio e na educação de jovens e adultos da rede pública. Para consultar as demais datas de pagamento do programa Pé de Meia, acesse o site da Caixa em www.caixa.gov.br/pé-de-meia.
22: Boi Gordo hoje, confira as cotações para esta quarta, dia 27.
0: O mercado do boi gordo iniciou esta quarta-feira, 27, em alta. A arroba está sendo negociada a R$ 347,80 no estado de São Paulo, com avanço de 0,46%, segundo os dados do CPEA. Já o mercado do frango apresentou recuo nos preços. O frango congelado caiu 0,67% e segue vendido a R$ 7,41 o quilo. O frango resfriado também teve queda de 0,67 centavos, com o quilo negociado a R$ 7,42 nos mercados da Grande São Paulo, São José do Rio Preto e Descalvado. No setor suíno, a carcaça especial registrou baixa de 1,04% e está cotada a R$ 8,57 por quilo nos atacados da Grande São Paulo. O suíno vivo também apresentou queda em todos os estados analisados. Reportagem Juline Pogorzelski.
22: Ibovespa fecha em queda de 0,69% após tensão entre Estados Unidos e Irã.
0: O principal índice da Bolsa Brasileira recuou 0,69% nesta terça-feira, fechando aos 177.589 pontos. O Ibovespa terminou o dia em queda, na contramão das bolsas norte-americanas. O mercado financeiro voltou a operar com cautela após novos ataques dos Estados Unidos a instalações no Irã, reduzindo o otimismo sobre um possível acordo entre os dois países. Segundo analistas, a alta do petróleo aumentou as preocupações com a inflação e uma possível pressão sobre os juros, cenário que costuma impactar negativamente a Bolsa de Valores. O volume negociado da B3 ultrapassou R$ 20 bilhões, em mais de 3,1 bilhões de negócios realizados. Os dados completos do mercado financeiro podem ser consultados no site da B3. Reportagem Juline Pogorzelski.
22: Dólar fecha em alta, cotado a R$ 5,02.
0: O dólar encerrou o pregão desta terça-feira em alta de 0,18% frente ao real, cotado a R$ 5,02. A valorização da moeda norte-americana refletiu um movimento de maior procura por ativos considerados mais seguros no mercado internacional. Os investidores reagiram ao aumento das tensões no Oriente Médio, após novos ataques das forças dos Estados Unidos ao território iraniano, o que reduziu as expectativas de uma solução diplomática para o conflito. Já o euro também fechou em alta e foi cotado em torno de R$ 5,86 ao fim das negociações. Reportagem Juline Pogorzelski.
22: Esta foi mais uma edição do Jornal Fatos do Dia, produção e apresentação de Diego Elias. Tenham todos uma ótima quarta-feira e até amanhã em nossa próxima edição.
1: Você ouviu os principais destaques de hoje.
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1: A CBF sorteou os confrontos das oitavas de final da Copa do Brasil de 2026. E o grande destaque ficou para o clássico entre Fluminense e Vasco da Gama. O duelo reedita a semifinal da edição passada, quando o Vasco levou a melhor nos pênaltis e avançou à final. O primeiro jogo será com o mando vascaíno, enquanto a partida decisiva acontecerá na casa do Fluminense. Além do clássico carioca, o sorteio definiu outros confrontos importantes, como Internacional versus Corinthians e Palmeiras versus Fortaleza. As partidas das oitavas serão disputadas após a Copa do Mundo, entre os dias 1º e 6 de agosto, e as quartas de final também terão novo sorteio. A decisão da Copa do Brasil deste ano acontecerá em jogo único no dia 6 de dezembro.
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1: O Corinthians está mais próximo de renovar o contrato do atacante Memphis Depay. E o clima nos bastidores é de otimismo entre clube e jogador. As conversas avançaram nos últimos dias e existe a expectativa de que o novo acordo seja fechado antes do início da Copa do Mundo, marcada para junho. O novo vínculo pode estender a permanência do holandês até o meio de 2028. Um dos fatores que ajudaram na negociação foi o avanço do Corinthians com empresas parceiras para ajudar no pagamento do salário do camisa 10. A seguradora Eze Seguros já teria um acordo encaminhado com o clube, enquanto outras empresas também negociam participação no projeto. Além disso, Mendes aceitou discutir um contrato com valores menores do que os atuais para facilitar a renovação. O técnico Fernando Diniz também já declarou que considera a permanência do atacante prioridade para o restante da temporada.
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1: O meia Paulo Henrique Ganso foi afastado pelo Fluminense para negociar uma possível transferência para outro clube. A informação foi confirmada pelo próprio tricolor. Com isso, o camisa 10 não será relacionado para os próximos compromissos enquanto define seu futuro. Nos bastidores, a saída de Ganso já vinha sendo cogitada nas últimas semanas, principalmente porque o jogador chegou ao limite de partidas no Brasileirão, que ainda permite atuar por outro clube da Série A nesta temporada. O meia tem contrato até o fim de 2026, mas já poderia assinar um pré-contrato a partir de julho. Sem espaço recente na equipe, ele não entra em campo pelo campeonato há quase um mês.
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Olá, uma ótima tarde para você, querido ouvinte, que sintoniza a Rádio Anúncio FM 87,9, a comunicação a serviço da vida. Começa agora mais uma edição do programa Partilhando Palavras e Pensamentos. Hoje, quarta-feira, 27 de maio de 2026, são 13 horas e 37 minutos. Meu muito obrigado a você, querido ouvinte, que me permite adentrar aí no seu lar, você que está aí com seus afazeres ou aí no seu trabalho, no comércio da nossa querida cidade, ou mesmo aí no seu carro, passando pelas ruas, pelas rodovias de São João da Boa Vista, ou acessando o nosso site, nosso link, onde quer que você esteja neste momento. Que o amor, a paz de Jesus ressuscitado esteja em seu coração. Também o amor de Maria, suas bênçãos, sua proteção, a intercessão de Maria esteja com você, seus familiares, as pessoas que você ama, todas aquelas que fazem parte da sua vida ainda farão, aquelas que te preocupam no dia de hoje, aquelas que te trazem alegrias, enfim, todos que estiverem aí no seu coração, no seu pensamento, que possam ser alcançados pelo amor de Jesus e pelas bênçãos de Maria. É sempre muito bom estar aqui novamente, começando mais um programa, mais uma tarde, né? Hoje já é quarta-feira, estamos aqui no meio da semana. É, a gente, né, teve que dar uma pausa aqui no programa, porque estava aqui passando por alguns reparos, né? O nosso computador, aqui a nossa rádio. E então, não tinha como fazer o programa ao vivo, né? Tinha que ser só na programação. Mas hoje está liberado, estamos aqui para fazer aqui o nosso melhor. A Andréia já está aqui, viu? Ela está aqui do lado falando graças a Deus. É isso aí. Vamos começar então a nossa tarde agradecendo a Deus, primeiramente pelo dom da vida, pela oportunidade de estarmos juntos mais uma vez. Agradecê-lo por tudo aquilo que ele nos dá, nos faz. Tudo que realiza em nossa vida, tudo aquilo que vem providenciando ao longo da nossa história. E pedir a Ele que seja o Senhor do nosso hoje, do nosso agora, que esteja à nossa frente, que conduza os nossos passos e que nos dê sabedoria necessária para viver intensamente todos os momentos da nossa vida, especialmente o dia de hoje, e que Ele não permita que nenhum de nós se perca em nossas preocupações, tribulações, dificuldades que muitas vezes o dia a dia nos apresenta. Por isso, querido ouvinte, eu te convido neste momento a estar alimentando sua fé, sua esperança, sua confiança em Deus, que tudo pode, que tudo realiza para o nosso bem. E vamos dar início aqui à nossa programação com Diego Fernandes, Mais Que Servo. Para você aí uma ótima tarde, um ótimo trabalho, uma ótima quarta-feira. Você pode participar através do meu WhatsApp, através do meu celular. E com muito carinho, estou aqui para fazer uma ótima programação, o meu melhor para você. Então vamos aqui de música e daqui a pouquinho eu volto com muito mais para você.

uma ótima tarde para você, querido ouvinte. São 13 horas e 46 minutos em nossos estúdios, a Rádio Anúncio e o programa Partilhando Palavras e Pensamentos contam com o apoio cultural de Automecânica Dominato, mecânica em geral. 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Quero mandar um abraço muito especial lá para o meu amigo Cláudio, que está aí na sintonia, né, Cláudio? Muito obrigada aí pelo carinho da sua companhia, muito obrigada aí pelos recadinhos, né? Sempre aí, todas as manhãs, muito obrigada aí pelo carinho. Uma ótima tarde para você, um bom trabalho e muito obrigada aí pela sua companhia. Um abraço também muito especial para o meu amigo, nosso diretor André Luiz, tá, André? Obrigada sempre aí pelo carinho, né? Por aquele carinho especial que você tem aqui com a nossa Rádio Anúncio também. Agradeço aí imensamente. E a Andréia está aí mandando um abraço para você, tá, Cláudia? Está agradecendo aí o abraço e te mandando um abraço também. Vamos aqui com o Thiago Brado, Minha Essência.

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Boa tarde, queridos ouvintes. São 14 horas e 3 minutos em nossos estúdios. Ouvimos Fernandinho e Paula, Caminhos no Deserto. 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

desculpe aí meus amigos, porque aqui teve uma falha, né? Estava aqui com o microfone fechado, mas vamos aqui ao evangelho de hoje, né? A gente às vezes se descuida um pouquinho aqui, mas vamos começar aqui com o evangelho. Hoje o evangelho, voltamos, né, ao tempo comum. Estamos à 8ª semana do tempo comum, é quarta-feira. E o evangelho é de São Mateus, capítulo 10, versículos de 32 a 45. Naquele tempo, os discípulos estavam a caminho, subindo para Jerusalém. Jesus ia na frente, os discípulos estavam espantados, e aqueles que iam atrás estavam com medo. Jesus chamou de novo os 12 à parte e começou a dizer-lhes o que estava para acontecer com ele. Eis que estamos subindo para Jerusalém, e o Filho do Homem vai ser entregue pelos sumos sacerdotes e aos doutores da lei. Eles o condenarão à morte e os entregarão aos pagãos. Vão zombar dele, cuspir nele, vão torturá-los e matá-lo. E depois de 3 dias ele ressuscitará. Tiago e João, filho de Zebedeu, foram a Jesus e lhe disseram: Mestre, queremos que faças por nós o que vamos pedir. Ele perguntou: O que quereis que eu faça? Eles responderam: Deixa-nos sentar, um à tua direita e outro à tua esquerda, quando estiveres na tua glória. Jesus então lhe disse: Vós não sabeis o que pedis. Por acaso podeis beber o cálice que eu vou beber? Podeis ser batizado com o batismo que eu vou ser batizado? Eles responderam: Podemos. E ele lhe disse: Vós bebereis o cálice que eu devo beber, e sereis batizados com o batismo que eu devo ser batizado. Mas não depende de mim conceder o lugar à minha direita ou à minha esquerda. É para aqueles a quem foi reservado. Quando os outros 10 discípulos ouviram isso, indagaram-se com Tiago e João. Jesus os chamou e disse: Vós sabeis que o chefe das nações as oprime e os grandes a tiranizam, mas entre vós não devem ser assim. Quem quiser ser grande, seja servo. E quem quiser ser o primeiro, seja escravo de todos. Porque o Filho do Homem não veio para ser servido, mas para servir e dar a vida em resgate de muitos. Palavra da salvação. Glória a vós, Senhor. Então a gente vê aqui, voltando ao tempo comum da liturgia, Jesus caminhando para o Calvário, né? Jesus sempre estava a caminho do Calvário, porque a missão de Jesus era essa, né? Vir ao mundo, pregar o Evangelho, revelar a face de Deus, mas dar a vida por amor a cada um de nós, né? E aqui a gente vê, até entre os discípulos, essa discussão, né? Eles querendo ocupar os lugares, os primeiros, né, mais próximos de Jesus, que Jesus escolhesse, né? E a gente vê aqui que Jesus diz que isso não cabe a ele, que eles vão beber o cálice que ele vai beber, vai passar pelo batismo. Ele está dizendo aqui que eles seriam martirizados, né, porque vão professar a fé, vão enfrentar a cruz. Mas ele está dizendo que estar à direita ou à esquerda, isso não depende dele, né? Tudo é, ele está submisso à vontade de Deus, né? Então a gente não tem que pedir nenhuma glória, estar em nenhuma vanglória. Muito pelo contrário, né? A gente tem que estar aqui para servir. O nosso trabalho é estar a serviço. E é isso que Jesus disse. Eu acho o evangelho lindíssimo, cheio de muitos pontos que a gente poderia refletir. Mas o que mais me chama a atenção é o final do evangelho, né? Quando Jesus diz, né, que aquele que quer ser primeiro, seja o último. Aquele que quer ser grande, seja servo. E que ele não veio aqui para servir. Tá? Mas veio para servir. E é isso que Jesus fez, né? A vida toda ele passou servindo. Ele passou amando, né? Ele passou fazendo aquilo que
era, né, possível fazer impossível para demonstrar o seu amor, o quanto a gente é importante, o quanto ele nos ama e o quanto ele amou. Então é isso que nós precisamos, aprendermos, né, no dia de hoje, né, a graça de Deus. Que ele possa, assim, abrir o nosso coração, permanecer em nós, permitir a nossa condição, o Espírito Santo, nos nossos gestos, nas nossas atitudes, né? Que a nossa boca possa testemunhar, né? Estar sempre cheio daquilo que o coração vive. E o coração tem que ter, assim, maneiras de amar, né? Sempre levar esse amor para as pessoas. Não estamos aqui para criticar, nem para ser melhor para ninguém, nem do que ninguém, nem para julgar ninguém, né? Estamos aqui para viver o amor, porque é isso que Jesus nos pede, né? Então, se a gente quer ser semelhante a Deus, semelhante a Jesus, nós devemos servir, né? Então, como diz o próprio Evangelho, né? Nós devemos servir, nós serviremos ao Senhor através dos nossos irmãos. Então, que o Senhor nos ajude, né, a ser esse testemunho vivo, manifestando a nossa fé através dos nossos gestos concretos, né, de serviço, amando, porque é a melhor maneira, né? Quando a gente ama, é nos gestos, né, nas nossas atitudes que a gente demonstra isso. Então, que o Senhor nos ajude, assim como ele fez tão bem, nos amou. Né? Amou num amor que concluiu na cruz, né? Foi lá que ele deu a maior prova de amor por todos nós. E vamos aqui com... deixa eu ver aqui. Vamos com Ziza Fernandes. Essa música, ela é canta a Santa Teresinha, mas Santa Teresinha fala muito do amor de Deus, né? Porque ela foi essa que serviu amando, né? Ela sempre olhava para Jesus e pedia isso: Senhor, ensina-me a amar. Então é esse amor que a gente precisa pedir para Deus, que ele nos ensine a amar também, porque o amor nos leva a servir o que agrada a Deus.

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Quero mandar um abraço muito especial, um carinho para minha amiga Neucídia, lá do Solário da Mantiqueira. Ligadinha aí, né, Neucídia? Ela que já ligou aqui, já fez a sua participação. Está pedindo a música Vem, Vem, Espírito Santo. É isso mesmo, né? A gente está vivendo esse tempo aqui de Pentecoste e temos que pedir a presença do Espírito Santo, né? Afinal, é o Espírito Santo que ilumina a nossa vida, ilumina toda a nossa igreja. E a Neucídia está aqui dedicando para mim, para toda a minha família, para toda a sua família, para a Andréia, para o André Luiz, para o Cidinho, para todas as suas amigas e para todos os familiares. Obrigada aí, Neucídia, sempre pelo carinho, pela gentileza, viu? Uma ótima tarde para você, uma ótima quarta-feira. Muito obrigada aí pelo carinho da sua participação. Então vamos aqui com o Padre Zeca. E uma ótima tarde aí para todos os nossos ouvintes. Vai um beijo para nossa amiga Dona Leonor Tomazini, tá, Dona Leonor? Sempre aí na sintonia. Para minha amiga Sandra Mara, para o seu José também, um abraço, que está sempre aí na sintonia. Muito obrigada aí pelo carinho de vocês. Vamos de música. Música.

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São 14 horas e 34 minutos em nossos estúdios. 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Quero mandar um abraço lá para o meu amigo Cláudio, ele que deixou o recadinho aí novamente, agradecendo a música, parabenizando aqui pelo programa, pelo evangelho, dizendo que está tudo perfeito, que é muito bom me ter de volta. Muito obrigada pelo carinho. E também está aqui mandando um abraço para a André e pedindo uma música aqui para me dedicar para ela, né? Eu falei, Andréia, que música que você quer? Tem tantas aqui, né? Aí você já sabe, né, Cláudia? Ela escolheu aquela que é predileta, né? O Padre Robson, o Cálice. E eu vou tocar aqui na sequência, então. E eu quero também mandar um beijo para minha amiga Rita. Rita, eu tô ouvindo seu áudio ainda, não consegui ouvir todo, né? Que tem que parar, que tem meus tempos para entrar aqui no ar. Mas eu vou terminar de ouvir aqui. Mas fica em paz, amiga. Conta sempre com as minhas orações. Pode deixar que eu vou colocar a Carol aqui nas orações. Você também, tá? E fica firme, né? Acredite aí na misericórdia de Deus, porque eu falo que para Deus não existe impossível. Para a gente, sim, mas para Deus, não.

com uma mensagem, uma lição de vida, na verdade. Quando eu era criança, o meu pai, para me ensinar a nadar, queria que eu começasse a boiar. Dizia-me: fique de costa, ponha a cabeça para trás, estenda as mãos como se abraçasse o mar, estique bem as pernas, agora relaxe, meu filho, o mar sustentará você. E eu fazia isso e me afundava, engolia água e ficava assustado. Mas, meu pai, que brincadeira é essa? Quer que eu me afogue? Não, meu filho, não. Eu quero que você aprenda a nadar. Mas então por que eu afundo? Você afunda porque está tenso. E o meu pai acrescentou: vamos fazer uma nova tentativa. Eu fico amparando você com as minhas mãos. E assim o fez. Relaxe e relaxe. Dizia-me: confie, confie, e eu vou tirar uma mão. Vê que você não afunda. Vou tirar a outra. Está vendo que agora é o mar que o sustenta? Estou aqui por perto, confie. E assim aprendi a boiar. Boiava suavemente, repousadamente, olhando para o céu. E mais nada. Foi assim que, pouco a pouco, tornei-me um bom nadador, como meu pai me assegurava. Nós, na vida, muitas vezes nos afundamos porque não confiamos, porque estamos tensos. Você já experimentou boiar em Deus? Abandonar-se em Deus? Confiar nele ilimitadamente? Relaxe. Relaxe, confie, confie. É o que agora nos diz o nosso Pai que está no céu. A nossa segurança é proporcional à nossa confiança. Toda a força de Deus está, por assim dizer, em dependência do nosso abandono. O mar de Deus nos sustenta, o abandono provoca. O poder é a misericórdia de Deus. Move as entranhas do nosso Pai, como quando uma criança aos prantos se agarra ao Pai, gritando: eu só confio em você. Eu só confio em você. Será que o Pai da Terra não empregaria toda a sua força aos prantos se agarra ao Pai, gritando: eu só confio em você. Eu só confio em você. Será que o Pai da Terra não empregaria toda a sua força para não decepcionar o seu filho? O que poderia dizer? Eu só confio em você. Será que o Pai da Terra não empregaria toda a sua força para não decepcionar o seu filho? O que poderíamos dizer então de Deus, que é infinitamente bom, e que o Pai da Terra não empregaria toda a sua força para não decepcionar o seu filho? O que poderíamos dizer então de Deus, que é infinitamente bom e todo-poderoso? Essa confiança no Pai da Terra e no Pai do Céu é que deveríamos experimentar todos os filhos no seio de um lar cristão. Um filho que tem Deus como seu Pai. Linda mensagem, né, meus caros? É isso, né? A gente precisa relaxar, confiar e se abandonar em Deus. Estava lendo essa mensagem e estava hoje pensando em mim mesma de manhã. E olha, eu nem ia ler essa mensagem. A André está aqui do lado, eu peguei aleatória. Falei: olha, vou ler essa. Mas hoje de manhã, essa noite, a gente perdeu um grande amigo. Um grande amigo, um grande vizinho que morava ali do lado da minha casa. E essa noite eu dormi mal, sabe? Porque eu fiquei assim pensando muito na família, nos filhos, né? E a gente tinha uma amizade de mais de 30 anos. E aí eu acordei assim tensa, com dor no braço, parecia que o corpo estava dolorido. E eu sempre adianto minhas coisas e vou para a academia.

0: Eu pensei assim, falei, ah, hoje acho que eu nem vou. E depois eu queria ir no velório também. Eu falei, acho que eu não vou na academia. Aí eu falei, não, quer saber, eu vou na academia. E depois eu vou no velório. A hora que eu cheguei lá, meu personal falou, pô, o que aconteceu, né, e tal. Aí eu conversando com ele, que ele já sabia que o meu vizinho tinha morrido. E aí eu falei, nossa, hoje eu tô com uma dor no meu braço, não tava nem com vontade de vir. Ele falou, Ana, você tá tensa. Isso é tensão. Relaxa. Ele falou, o que tinha que acontecer já aconteceu, ele falou. Ele falou, então confia que Deus tem o seu tempo e Deus está presente em todos os lugares. Olha, eu nem ia ler essa mensagem, mas essa mensagem hoje foi para mim, né? Porque é isso, a gente precisa... Não adianta, a gente não vai mudar determinada situação, né? Deus sabe realmente todas as coisas. A gente precisa relaxar e confiar, né? Porque tudo está nas mãos de Deus. Tudo está nas mãos de Deus. Então vamos ouvir aqui o Cálice e daqui a pouquinho eu volto.
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Boa tarde, queridos ouvintes. São 14 horas e 47 minutos em nossos estúdios. 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E eu vou tocar essa música aqui para você na sequência, viu? Rita, eu gosto muito dessa música. Estou ainda ouvindo aqui o seu áudio, não concluí todo ele, mas falta pouquinho. E eu gosto muito, assim, quando as pessoas indicam o caminho, a direção para outras pessoas, né? Porque eu falo assim, às vezes a pessoa está num lugar que às vezes assim, é tão escuro que às vezes ela não vê uma luz, né? Ela não consegue sair daquele lugar, porque às vezes ela está tão oprimida dentro dela ou dentro de uma situação. Mas é tão importante quando a pessoa tem a coragem, né? Porque nós estamos aqui para isso, nós somos discípulos de Deus, então nós somos desafiados a evangelizar, a levar Jesus a todas as pessoas. E é tão importante quando a pessoa tem a coragem de indicar um caminho, né? Uma direção, falar, olha, tem uma luz aqui, né? Abre aqui o seu olho, o seu ouvido, a sua mente, né? E não é impor uma situação, não. É, mas assim, dá um discernimento para a pessoa que às vezes naquele momento ela não tem. E é muito bonito de ver isso em você, viu, minha amiga Rita? Com todos os seus problemas, com todas as suas dificuldades que eu sei que você tem, você luta todos os dias, mas você leva Jesus para as pessoas, né? Está sempre preocupada com o outro. E é isso que Jesus dizia no Evangelho, né? A gente está aqui para servir. Quando a gente quer ser o primeiro, a gente precisa ser o último, né? Porque a gente está aqui a serviço, colocando a serviço o dom que a gente tem, seja qual for, né? Mas para estar a serviço do nosso semelhante. E que Deus assim te ilumine sempre, tá, minha amiga? Que Deus te ilumine sempre. Eu tenho muito orgulho de ser sua amiga, muito mesmo. E vamos aqui com essa música que eu sei que você gosta muito e que é linda, né? A Voz da Verdade, o Escudo. E daqui a pouquinho a gente tem aqui o Terço da Misericórdia, viu, minha amiga? Daqui a pouquinho.

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0: 11:03, hora da Divina Misericórdia, hora de nos colocarmos na presença de Jesus. Jesus manso e humilde de coração, fazei o nosso coração semelhante ao vosso. Neste momento, querido ouvinte, que você possa aquietar um pouquinho o seu coração, seu pensamento e se colocar na presença do Senhor. Ele que já se encontra presente em nosso meio, porque Ele mesmo nos ensina que onde dois ou mais estiver reunidos em seu nome, ali Ele estará. Então acredite que você não está sozinho, independente de onde você esteja, o que está fazendo, Jesus já está do seu lado, com suas mãos chagadas e ressuscitadas, para receber o seu pedido, a sua oração, o seu agradecimento. Deposite com muita fé, com muita confiança nas mãos de Jesus, a sua necessidade para o dia de hoje. Não deixe que seus problemas, seus medos, suas inseguranças sejam maiores que a misericórdia do Senhor. Acredite que você tem um Deus que te ama, um Deus que tudo vê, sabe, conhece, um Deus que pode mudar, transformar, restaurar as nossas vidas, mas para isso é necessário acreditar. Jesus diz que é feliz aquele que crê. E ser feliz não é não ter problemas, preocupações. Ser feliz é acreditar que temos um Deus acima de todas as coisas. E que nos momentos difíceis, nós podemos nos recorrer a Ele. Pedindo força, fé, coragem, perseverança, para não desanimar jamais. Agradeça sempre, especialmente pelo dom da vida, pelo dia de hoje. Agradeça pelo esposo, a esposa, os filhos, os amigos, os familiares. Agradeça a saúde, a paz, o pão de cada dia, o trabalho. Agradeça o Senhor por esse dia lindo que Ele preparou com muito carinho para todos nós. E diga muito obrigada, Senhor, por tudo que o Senhor nos dá, nos faz, por tudo que o Senhor realiza em nossa vida, por tudo aquilo que o Senhor vem providenciando. E te pedimos perdão, porque somos pequenos, falhos, limitados, omissos, mas no dia de hoje pedimos a sua graça para melhorarmos a nós mesmos, né? E para sermos muito melhores do que fomos ontem. Pai nosso, que estais no céu, santificado seja vosso nome, venha a nós o vosso reino, seja feita a vossa vontade, assim na terra como no céu. O pão nosso de cada dia nos dai hoje. Perdoai as nossas ofensas, assim como nós perdoamos a quem nos tem ofendido. E não nos deixeis cair em tentação, mas livrai-nos do mal. Amém. Ave Maria, cheia de graça, Senhor é convosco. Bendita sois vós entre as mulheres, e bendito é o fruto do vosso ventre, Jesus. Santa Maria, Mãe de Deus, rogai por nós, pecadores, agora e na hora da nossa morte. Amém. Creio em Deus Pai, Todo-Poderoso, Criador do céu e da terra, e em Jesus Cristo, seu único Filho, nosso Senhor, que foi concebido pelo poder do Espírito Santo. Nasceu da Virgem Maria, padeceu sobre Pôncio Pilatos, foi crucificado, morto e sepultado. Desceu à mansão dos mortos, ressuscitou ao terceiro dia. Subiu aos céus, está sentado à direita de Deus Pai Todo-Poderoso, donde há de vir julgar os vivos e os mortos. Creio no Espírito Santo, na Santa Igreja Católica, na comunhão dos santos, na remissão dos pecados, na ressurreição da carne, na vida eterna. Amém. Primeiro mistério, Senhor, eu peço a cura para o planeta Terra, o fim da guerra, por toda a Igreja, pelo Papa Leão, por todo o clero, pela nossa diocese de São João da Boa Vista, pelo nosso bispo Eugênio, por todas as vocações sacerdotais e religiosas, pelos nossos governantes, peço paz, Senhor, para o nosso país e a paz mundial. Eterno Pai, eu vos ofereço corpo, sangue, a alma e a divindade de vosso diletíssimo Filho, nosso Senhor Jesus Cristo, em expiação dos nossos pecados e do mundo inteiro, pela sua dolorosa paixão.
1: Tende misericórdia de nós e do mundo inteiro.
0: Pela sua dolorosa paixão.
1: Tende misericórdia de nós e do mundo inteiro.
0: Pela sua dolorosa paixão.
1: Tende misericórdia de nós e do mundo inteiro.
0: Pela sua dolorosa paixão.
1: Tende misericórdia de nós e do mundo inteiro.
0: Pela sua dolorosa paixão.
1: Tende misericórdia de nós e do mundo inteiro.
0: Pela sua dolorosa paixão.
1: Tende misericórdia de nós e do mundo inteiro.
0: Pela sua dolorosa paixão.
1: Tende misericórdia de nós e do mundo inteiro.
0: Pela sua dolorosa paixão.
1: Tende misericórdia de nós e do mundo inteiro.
0: Pela sua dolorosa paixão.
1: Tende misericórdia de nós e do mundo inteiro.
0: Pela sua dolorosa paixão.
1: Tende misericórdia de nós e do mundo inteiro.
0: Segundo mistério, eu peço conversão para todos os pecadores, por todos os idosos, pelos jovens, pelos adolescentes, pelas crianças do mundo inteiro. Peço pela Luísa, pelo Zé Ricardo, pelo Lucas, pelo Bruno, pela Cecília, pelo Murilo, por todas as gestantes, todas as crianças que estão sendo geradas, por todos os meus afilhados, peço pelo Vitor, por todas as famílias, especialmente as mais necessitadas, aquelas que rezam conosco neste momento, aquelas que pedem as nossas orações. Peço pela Rita e toda a família, a Maria e sua família, a Sara e sua família, para a Neucídia e sua família. Peço pela minha família, a família dos meus irmãos, dos meus amigos. Peço também, Senhor, por todos os enfermos, aqueles que estão hospitalizados, acamados, que vão passar por uma cirurgia. Peço para o meu amigo Paulo, aqueles que estão se recuperando de uma cirurgia, aqueles que estão em tratamentos de oncologia, de hemodiálise, aqueles que estão em depressão, com crise de ansiedade, todos aqueles que necessitam de uma oração, Senhor. Peço pela Andréia, pelo Ari, pelo Frank, pela Márcia, pelo João Pedro e por todos que necessitam nesse momento de uma oração. Eterno Pai, eu vos ofereço corpo, sangue, alma e a divindade de vosso diletíssimo Filho, nosso Senhor Jesus Cristo, em expiação dos nossos pecados e do mundo inteiro, pela sua dolorosa paixão.
1: Tende misericórdia de nós e do mundo inteiro.
0: Pela sua dolorosa paixão.
1: Tende misericórdia de nós e do mundo inteiro.
0: Pela sua dolorosa paixão.
1: Tende misericórdia de nós e do mundo inteiro.
0: Pela sua dolorosa paixão.
1: Tende misericórdia de nós e do mundo inteiro.
0: Pela sua dolorosa paixão.
1: Tende misericórdia de nós e do mundo inteiro.
0: Pela sua dolorosa paixão.
1: Tende misericórdia de nós e do mundo inteiro.
0: Pela sua dolorosa paixão.
1: Tende misericórdia de nós e do mundo inteiro.
0: Pela sua dolorosa paixão.
1: Tende misericórdia de nós e do mundo inteiro.
0: Pela sua dolorosa paixão.
1: Tende misericórdia de nós e do mundo inteiro.
0: Pela sua dolorosa paixão.
1: Tende misericórdia de nós e do mundo inteiro.
0: Terceiro mistério, eu peço pelos pobres, pelos dependentes químicos, pelos encarcerados, pelos desempregados, por todos que estão no trabalho, que rezam conosco neste momento, que estão com dificuldades no trabalho, em busca de um trabalho, por todas as nossas necessidades, sejam materiais, espirituais, temporais, emocionais, psíquicas, e por todos aqueles que pedem as nossas orações. Eterno Pai, eu vos ofereço corpo, sangue, alma e a divindade de vosso diletíssimo Filho, nosso Senhor Jesus Cristo, em expiação dos nossos pecados e dos pecados do mundo inteiro, pela sua dolorosa paixão.
1: Tende misericórdia de nós e do mundo inteiro.
0: Pela sua dolorosa paixão.
1: Tende misericórdia de nós e do mundo inteiro.
0: Pela sua dolorosa paixão.
1: Tende misericórdia de nós e do mundo inteiro.
0: Pela sua dolorosa paixão.
1: Tende misericórdia de nós e do mundo inteiro.
0: Pela sua dolorosa paixão.
1: Tende misericórdia de nós e do mundo inteiro.
0: pela sua dolorosa paixão.
1: Tende misericórdia de nós e do mundo inteiro.
0: Pela sua dolorosa paixão.
1: Tende misericórdia de nós e do mundo inteiro.
0: Pela sua dolorosa paixão.
1: Tende misericórdia de nós e do mundo inteiro.
0: Pela sua dolorosa paixão.
1: Tende misericórdia de nós e do mundo inteiro.
0: Pela sua dolorosa paixão.
1: Tende misericórdia de nós e do mundo inteiro.
0: Quarto mistério, eu quero colocar também especialmente a Carol, né? Uma pessoa que está aqui necessitando das nossas orações. Deus sabe o seu coração, as suas necessidades. Então que o Senhor, né, possa tocar aí o seu coração, sua mente, sua alma, e que o Senhor possa transformar e realizar a sua vontade na vida dela. Quarto mistério, eu peço por todos os aniversariantes do dia de hoje. Peço pela Maria de Lourdes, que está hoje completando mais um ano de vida. Que Jesus seja o seu maior, o seu melhor presente. Por todos os voluntários da Rádio Anúncio e seus familiares. Pelos nossos amigos, vizinhos. Todos os profissionais de saúde. Aqueles que trabalham nos hospitais. Médicos, enfermeiros, cuidadores. Também peço, Senhor, pelos cientistas, pelos pesquisadores, peço pelos professores, pelos educadores e por todos que estão afastados da igreja. Eterno Pai, eu vos ofereço o corpo, o sangue, a alma e a divindade de vosso diletíssimo Filho, nosso Senhor Jesus Cristo, em expiação dos nossos pecados e dos pecados do mundo inteiro, pela sua dolorosa paixão.
1: Tende misericórdia de nós.
0: Pela sua dolorosa paixão.
1: Tende misericórdia de nós e do mundo inteiro.
0: Pela sua dolorosa paixão.
1: Tende misericórdia de nós e do mundo inteiro.
0: Pela sua dolorosa paixão.
1: Tende misericórdia de nós e do mundo inteiro.
0: Pela sua dolorosa paixão.
1: Tende misericórdia de nós e do mundo inteiro.
0: Pela sua dolorosa paixão.
1: Tende misericórdia de nós e do mundo inteiro.
0: Pela sua dolorosa paixão.
1: Tende misericórdia de nós e do mundo inteiro.
0: Pela sua dolorosa paixão.
1: Tende misericórdia de nós e do mundo inteiro.
0: Pela sua dolorosa paixão.
1: Tende misericórdia de nós e do mundo inteiro.
0: Pela sua dolorosa paixão.
1: Tende misericórdia de nós e do mundo inteiro.
0: Quinto e último mistério, eu peço por todos os que sofrem, por todos os que choram, por todos que perderam seus entes queridos. Hoje eu peço pela Ana, pelo Guilherme, pela Cecília. Peço também por todas as almas do purgatório. Peço pela alma do Luiz, né? Estávamos rezando por ele, mas o seu tempo chegou ao fim, né? Deus o chamou. Então que ele possa receber a sua alma no seu reino, na sua glória. Peço por todos os agonizantes desse dia, dessa hora, por todos os marginalizados e excluídos da nossa sociedade e por todos aqueles que não têm quem rezem por eles. Eterno Pai, eu vos ofereço o corpo, sangue, a alma e a divindade de vosso diletíssimo Filho, nosso Senhor Jesus Cristo, em expiação dos nossos pecados e dos pecados do mundo inteiro, pela sua dolorosa paixão.
1: Tende misericórdia de nós e do mundo inteiro.
0: Pela sua dolorosa paixão.
1: Tende misericórdia de nós e do mundo inteiro.
0: Pela sua dolorosa paixão.
1: Tende misericórdia de nós e do mundo inteiro.
0: Pela sua dolorosa paixão.
1: Tende misericórdia de nós e do mundo inteiro.
0: Pela sua dolorosa paixão.
1: Tende misericórdia de nós e do mundo inteiro.
0: Pela sua dolorosa paixão.
1: Tende misericórdia de nós e do mundo.
0: Pela sua dolorosa paixão.
1: Tende misericórdia de nós e do mundo inteiro.
0: Pela sua dolorosa paixão.
1: Tende misericórdia de nós e do mundo inteiro.
0: Pela sua dolorosa paixão.
1: Tende misericórdia de nós e do mundo inteiro.
0: Pela sua dolorosa paixão.
1: Tende misericórdia de nós e do mundo inteiro.
0: Pela sua dolorosa paixão.
1: Tende misericórdia de nós e do mundo inteiro.
0: Deus Santo, Deus Forte, Deus Imortal, tende piedade de nós e do mundo inteiro. Deus Santo, Deus Forte, Deus Imortal,
1: tende piedade de nós e do mundo inteiro.
0: Deus Santo, Deus Forte, Deus Imortal,
1: tende piedade de nós e do mundo inteiro.
0: Jesus misericordioso, eu confio em vós.

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Gente, eu tô falando aqui pra Andréia, né? Como que Deus, ele é maravilhoso, né? Deus é maravilhoso, infinitamente maravilhoso. E vocês viram que hoje a Andréia participou rezando aqui o Terço da Misericórdia. Eu falei que isso tava no meu coração desde a semana passada. Eu ia falar pra ela, Andréia, vem rezar o Terço, reza comigo a metade do Terço. Mas a gente conversa tantas coisas, o telefone toca, tem que programar o computador, e acabou não tendo essa conversa. E hoje eu estava aqui, ó, começando o Terço, a gente não tinha combinado nada. E ela falou assim, você se importa se eu rezo o Terço com você, se a gente faz em duas partes? Eu me arrepiei inteirinha, porque a gente não tinha falado sobre isso. E ela falou, isso estava no meu coração. Então, gente, a ação de Deus, do Espírito Santo, move todos os corações. Ela está aqui do lado chorando, emocionada. Mas, gente, é isso, né? Eu falo que quando é para o bem, Deus age, né? Deus age. Eu falo, poxa vida, né, gente? É só um pensamento, é só uma intenção. Mas olha como que o Espírito Santo move os corações, né? Então eu falei, não, eu preciso compartilhar isso, porque, nossa, é, sabe, coisas assim que foge da gente, né? É a maravilha de Deus na nossa vida. São 15 horas e 21 minutos. Vou fazer essa mensagem rapidinha. A pedra do mestre. Havia uma pedra bela e grande. Um dia alguém passou por ali vendo a pedra, pôs-se a contemplá-la. Ficou por longo tempo olhando os contornos da pedra, as flores que a rodeavam e o sol que parecia deixá-la mais bonita. Disse para si mesmo, esta é a pedra do mestre. Posso vê-lo sentado sobre ela a sorrir para mim. E entrou em êxtase, rapidamente. E foi quando outra pessoa chegou e lhe falou, estou algum tempo a observar-te de frente para esta pedra e penso, o que pode levar alguém a sorrir por tanto tempo a uma pedra? E sinceramente, não encontro um justo motivo que possa me convencer de que não estejas perdendo o seu tempo. Ele voltou-se para o estranho que invadira o seu momento com o mestre. Pois bem, fico também pensando em algo. O que pode levar alguém a perder seu tempo tão precioso, querendo entender algo que está somente para ser sentido? Eu olho para a pedra e vejo Deus. Eu olho para a pedra e sinto Deus. Tudo está para a mesma pedra. Tu olhas para a mesma pedra, mas nada vês. Com tua mente julgas o que não está sentindo. Para tornar-te um sábio, meu amigo, é preciso que vejas e sintas com o coração. Só assim poderá ver, mesmo numa pedra, a presença de Deus a te abençoar. É isso, né, meus caros? É isso. Não precisa nem falar muito, né? A mensagem fala por si própria, né? Eu vejo que Deus está em todas as maravilhas, em todas as maravilhas. Deus está em todos os lugares, em todos, né? Jesus, ele está aonde às vezes a gente menos imagina, ali está Deus. Então olhe com os olhos da fé, né? Porque para ver Deus numa pedra, para observar Deus no vento, no sol, nas flores, é preciso a gente olhar com os olhos da fé. Né? Eu todos os dias eu levanto, eu olho para o céu e agradeço a Deus pela beleza que está ao meu redor e por aquilo que os meus olhos podem contemplar, porque ali está a presença do nosso Deus. 15 horas e 23 minutos e eu vou ficando por aqui, chegando a mais um final de programa, partilhando palavras e pensamentos.
hoje, quarta-feira, 27 de maio, já estamos no finalzinho de maio, né? O mês já se encerra essa semana. Quer falar alguma coisa, Andréia? Quero agradecer aqui a presença da minha amiga Andréia, sempre, né, nos ajudando. Eu agradeço aqui a presença, ela é sempre muito bem-vinda. Agradeço minha amiga Rita, minha amiga Nilcídia, meu amigo Cláudio. Agradeço você que ficou aí do outro lado nos prestigiando, acessou o nosso link, nosso site. Muito obrigada aí pelo seu carinho. Que você tenha aí uma ótima tarde, continue na sintonia da Rádio Anúncio. Eu volto sexta-feira a partir das 13h30, nós voltamos, né? Que ela está aqui dizendo que vai estar também. Então, nós estaremos aqui, se Deus nos permitir, na sexta-feira a partir das 13h30. Vou encerrar aqui com o Fernandinho, Como Eu Te Amo. Uma ótima tarde a todos, fiquem com Deus, com as bênçãos de Nossa Senhora. E até lá, se ele assim nos permitir.

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5: Expresso de Notícias no ar. É você bem informado de hora em hora. Por aqui, Diego Soares, e vamos às informações. Hoje é quinta-feira, dia 21 de maio, ano 2026. Pedro Scooby diz que quase passou fome na adolescência. O surfista emocionou os seguidores ao recordar um período delicado vivido pela família, marcado por dificuldades financeiras e também pela ajuda inesperada. Globo pagará cachê milionário a Gil do Vigor e Bia na Copa. Em alta no entretenimento da emissora, os ex-BBBs foram escalados para campanhas publicitárias durante o Mundial e já tem valores até definidos. Altos. Procon Minas Gerais multa Santander por falhas no atendimento ao consumidor. Foram apontadas infrações como falta de contato com o atendente para reclamações, cancelamento de serviços e dificuldade de acesso às gravações do serviço atendimento ao consumidor. Turista morre esmagada após briga entre elefantes. Imagens surpreendentes mostraram o caos em acampamento na Índia. O governo endureceu agora as regras para visitantes após a tragédia. Consumo de ovos cresce no Brasil e impulsiona a modernização da avicultura. Evento promovido pela FACTA em Recife reúne especialistas do setor para debater o avanço do consumo de ovos e os impactos das novas tecnologias na avicultura brasileira. Este foi o nosso Expresso de Notícias desta quinta-feira, 21 de maio, ano 2026. Nós voltamos a qualquer momento com mais informações para você. Até lá!
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6: E quem acorda em São João da Boa Vista nesta quinta-feira, 21 de maio, encontra um dia parecido com o de ontem, mas com leve melhora. O céu continua com nuvens dispersas, sem previsão de chuva em nossa cidade, e o sol aparece com mais frequência ao longo da manhã e tarde. As temperaturas seguem amenas para o outono, mínima de 14 graus na madrugada, que já é aquele friozinho típico dessa época do ano em nossa região. E máxima em torno de 23 graus no período mais quente da tarde. Os ventos sopram de sudoeste entre 8 e 27 quilômetros por hora, trazendo ainda aquele ar mais seco e fresco que chegou junto com a frente fria. A umidade do ar está em níveis confortáveis, o que favorece as atividades ao ar livre. É um ótimo dia para quem precisa trabalhar no campo, fazer manutenção nas propriedades rurais da nossa região ou simplesmente aproveitar a tarde fora de casa, aqui em São João da Boa Vista. À noite o frio volta com mais força, então o casaco vai ser companheiro certo. O horizonte meteorológico segue estável para os próximos dias, o que é uma boa notícia para nossa cidade. Kleber Salles, aqui na Rádio Anúncio FM, sempre atento ao que o céu nos reserva aqui em nossa região.

0: Thiago Brado.
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6: Você pode repetir isso direto e vamos rezar nessa canção. 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
5: 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Olá, que bom ter você por aqui conectado conosco em mais uma edição do nosso painel. Hoje é quarta-feira, dia 27 de maio. Bom, eu sou o Diego Elias e vou trazer para você as principais informações aqui na programação. E claro, também as boas canções do nosso horário. Confira as manchetes. Meio ambiente, contexto geopolítico acelera investimento climático, diz consultora de negócios sustentáveis. Economia, efeito Copa do Mundo já impulsiona setor de vestuário, mostra pesquisa do varejo. Agronegócio, etanol de pequi impulsiona a economia em Mato Grosso. Tecnologia, Google pode diminuir armazenamento para novas contas no Gmail. Novidades automotivas, Honda confirma primeiro prejuízo de 3,6 bilhões de dólares em 70 anos. CEO ressalta queda nas vendas de EV. Ciências e saúde, internações por doenças intestinais cresceram mais de 60% no Brasil. Você vai conferir todas estas informações aqui em nossa programação. O painel desta quarta, dia 27 de maio, começou.
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0: Meio ambiente.
1: O cenário geopolítico instável, marcado por conflitos e oscilações no mercado de petróleo, tem impulsionado investimentos em energia limpa e na transição de baixo carbono. Durante o evento Brazil Climate Investment Week, em São Paulo, especialistas destacaram que a necessidade de diversificação das matrizes energéticas tornou a sustentabilidade um fator estratégico de segurança global. O Brasil, beneficiado pela estabilidade regional, consolida-se como um parceiro confiável para cadeias de valor sustentáveis, com projeções de captar até 10,4 bilhões de dólares em soluções baseadas na natureza até 2027. Paralelamente, foi apresentada a plataforma Transitions, criada para auxiliar investidores e empresas a desenharem estratégias de descarbonização em um cenário econômico cada vez mais imprevisível.
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0: E fechamos a nossa primeira sequência aqui no painel MPB ao som de Rita Lee, Amor e Sexo. Antes, Legião Urbana, Angra dos Reis.
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0: Ouça agora Flávio Venturini, Clube da Esquina.

0: Economia.
1: O setor de tecidos, vestuário e calçados apresentou um crescimento de 1,3% no volume de vendas em abril, quando comparado ao mesmo período do ano anterior, segundo o índice do varejo Stone. Embora tenha havido uma leve retração de 0,8% na comparação mensal, especialistas associam o desempenho anual positivo à antecipação do consumo impulsionado pela Copa do Mundo. A busca dos consumidores por camisas de seleções e artigos personalizados com as cores do futebol tem estimulado as vendas, uma tendência que deve se intensificar conforme a proximidade dos jogos. Enquanto o segmento de vestuário colhe os primeiros frutos do evento esportivo, outros setores, como o de combustíveis e lubrificantes, também registraram altas expressivas no acumulado anual. A expectativa do mercado é que o impacto positivo sobre o varejo se torne ainda mais evidente nos próximos meses, mantendo o setor aquecido durante o período de preparação para a competição mundial.
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0: No meu.
1: Folia no meu quarto.
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0: E nós ouvimos Tribalistas, É Você. Antes, o Teatro Mágico, Folia no Quarto.
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8: Expresso de Notícias no ar. É você bem informado de hora em hora. Por aqui, Diego Soares, e vamos às informações. Hoje é quinta-feira, dia 21 de maio, ano 2026. Organização Mundial da Saúde alerta para o avanço de uma variante rara do Ebola no leste da República Democrática do Congo. Mais de 500 casos suspeitos e pelo menos 130 mortes estão sendo investigadas. Segundo a OMS, a falta de testes específicos tem atrasado o diagnóstico da doença e dificultado o controle do surto. Na Califórnia, um ataque a tiros em um centro islâmico de San Diego deixou 3 mortos, entre eles um segurança da mesquita. A polícia investiga o caso como possível crime de ódio. Centenas de crianças que estavam em uma escola dentro do complexo religioso foram retiradas em segurança. Também na Califórnia, um incêndio florestal em Simi Valley obrigou a evacuação de milhares de pessoas. As chamas se espalharam rapidamente por causa dos ventos fortes e da seca na região. Este foi o nosso Expresso de Notícias desta quinta-feira, 21 de maio, ano 2026. Nós voltamos a qualquer momento com mais informações para você. Até lá!
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0: Agora tem 14 Bis e Samuel Rosa. Bola de meia, bola de gude.
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1: A região do Vale do Araguaia, no leste de Mato Grosso, avança na transformação do pequi em etanol de segunda geração, biomassa e óleos. Liderado pelo Centro de Desenvolvimento Agroecológico do Cerrado, o SEDAC, com aportes de Mato Grosso, Alemanha e Reino Unido, o projeto visa tornar a área um polo nacional de bioeconomia. Com o objetivo de atrair investimentos internacionais para a produção comercial, a iniciativa desenvolve protocolos de manejo sustentável que beneficiam mais de 1000 famílias de agricultores indígenas e comunidades tradicionais. Um dos destaques é o protagonismo feminino na liderança da organização comunitária e da coleta. Além do biocombustível, derivados do fruto têm despertado forte interesse na indústria de cosméticos, que busca reduzir as emissões de carbono em suas cadeias produtivas.
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1: Google pode diminuir armazenamento para novas contas no Gmail. O Google está testando uma mudança no armazenamento gratuito do Gmail para novos usuários, reduzindo o espaço de 15 para 5 GB. Para recuperar os 15 GB gratuitos, será necessário vincular um número de telefone à conta. Segundo a empresa, a medida busca aumentar a segurança dos usuários por meio da autenticação em 2 fatores, que utiliza códigos enviados por SMS para confirmar logins. A novidade deve ser aplicada inicialmente em algumas regiões específicas, principalmente em países africanos.
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0: Nós ouvimos Barão Vermelho, O Poeta Está Vivo. Antes, Ana Canhães e Raul Seixas, Metamorfose Ambulante.
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0: Ouça agora Pedro Mariano, Nosso Amor, a gente inventa.

0: Novidade automotiva.
1: Honda confirma primeiro prejuízo de 3,6 bilhões de dólares em 70 anos. CEO ressalta queda nas vendas de EV. A Honda prevê seu primeiro prejuízo anual desde que abriu capital, estimado em 3,6 bilhões de dólares, impulsionado pela queda nas vendas de veículos elétricos. A empresa também cancelou 3 modelos elétricos que seriam lançados nos Estados Unidos, registrando uma baixa contábil de 15,7 bilhões de dólares. Segundo a montadora, mudanças nas políticas do governo de Donald Trump afetaram diretamente o setor automotivo elétrico. Diante da crise, executivos terão redução temporária nos salários e a Honda prepara uma nova estratégia global para os próximos anos.
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0: não.
1: E fechamos a sequência com Daniel Desandou. Antes, Sons de Amor, com Mariana Nolasco e Rael.
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6: Expresso de Notícias no ar. É você bem informado de hora em hora. Por aqui, Diego Soares, e vamos às informações. Hoje é quinta-feira, dia 21 de maio, ano 2026. A empresários do setor de construção, Lula defende fim da escala 6x1. Especificidade de cada categoria será considerada, garantiu o presidente. Doação de leite materno é essencial para salvar bebês prematuros. O Instituto de Perinatologia da Bahia pede doações para o Banco de Leite. Galípolo diz que suposta ligação entre servidores e master abalou o Banco Central. Um dos fatos mais graves da história do Banco Central, lamentou ele. Neymar teria aceitado reserva em conversa com o técnico da seleção. Informação aponta que Ancelotti ligou para jogador na semana passada. Presidente dos Estados Unidos, Donald Trump, afirmou na última terça que esteve perto de autorizar um novo ataque ao Irã, mas decidiu adiar a ofensiva diante da retomada das negociações entre Washington e Teerã. Trump disse que deu ao governo iraniano um prazo de 1 ou 2 dias para avançar nas conversas sobre o programa nuclear do país. Este foi o nosso Expresso de Notícias desta quinta-feira, 21 de maio, ano 2026. Nós voltamos a qualquer momento com mais informações para você. Até lá.
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11: Agora tem Cassiano, Coleção, e logo depois, Luísa Posse e Sérgio Brito.

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1: Em 10 anos, as internações por doenças inflamatórias intestinais cresceram mais de 60% no Brasil. O número saltou de pouco menos de 15 mil registros em 2015 para quase 24 mil internações em 2024. Os dados são da Sociedade Brasileira de Coloproctologia. O aumento acende um alerta durante o Maio Roxo, campanha dedicada à conscientização sobre essas doenças, que ainda não têm cura, que exigem acompanhamento contínuo. A principal mensagem é a importância do diagnóstico precoce e do acesso ao tratamento adequado, como explica o coloproctologista Danilo Munhoz.
2: Tem paciente que convive com isso por meses, às vezes anos, achando que é algo da alimentação ou do estresse. E esse atraso no diagnóstico pode levar a complicações, internações e até necessidade de cirurgia. A gente tem observado um aumento expressivo nas internações por essas doenças no Brasil nos últimos anos. Além do impacto físico, existe também um impacto muito importante na qualidade de vida. São doenças que podem interferir no trabalho, na vida social e até na saúde emocional.
1: As doenças inflamatórias intestinais mais comuns são a doença de Crohn e a retrocolite ulcerativa. As duas atingem o sistema digestivo, provocam inflamação crônica e costumam alternar períodos de crise e de melhora. O problema é que no início os sinais podem ser confundidos com outras condições, o que atrasa o diagnóstico e limita as opções de tratamento. Foi isso que aconteceu com o servidor público Fábio Viana. Ele começou com uma fissura anal, passou por cirurgia e cauterização, mas não apresentou melhora. Só após buscar uma segunda opinião médica e realizar uma investigação mais detalhada, incluindo exames para doenças infecciosas, veio o diagnóstico correto. Hoje, Fábio aguarda na fila para receber a medicação, que tem custo elevado. Em alguns casos, os remédios usados no tratamento da doença de Crohn podem chegar a quase R$40 mil por frasco, o que dificulta o acesso para muitos pacientes.
3: Eu estou na espera pelo medicamento que controla a doença, né? Como ela é autoimune, só é possível tratar ela, ela não tem cura, né? Então, eu acabei entrando na farmácia de alto custo do DF, porém tem demorado bastante, o que mantém a crise que eu estou no momento e a doença continua agravando, né?
1: A doença de Crohn pode comprometer qualquer parte do tubo digestivo, da boca ao ânus. Já a retocolite ulcerativa atinge apenas o intestino grosso. Apesar dessas diferenças, os impactos no dia a dia são semelhantes. Dor abdominal, diarreia frequente, sangramentos e cansaço intenso afetam a rotina, o trabalho, os relacionamentos e a qualidade de vida. Especialistas reforçam que informação, diagnóstico precoce e tratamento adequado fazem toda a diferença. Da Rádio Nacional no Rio de Janeiro, Tatiana Alves.
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Confira agora as notícias que foram destaque na edição desta quarta. Meio ambiente, contexto geopolítico acelera investimento climático, diz consultora de negócios sustentáveis. Economia, efeito Copa do Mundo já impulsiona setor de vestuário, mostra pesquisa do varejo. Agronegócio, etanol de pequi, impulsiona a economia em Mato Grosso. Tecnologia, Google pode diminuir armazenamento para novas contas no Gmail. Novidades automotivas, Honda confirma primeiro prejuízo de 3,6 bilhões de dólares em 70 anos. CEO ressalta queda nas vendas de EV. Ciências e saúde, internações por doenças intestinais cresceram mais de 60% no Brasil. E o painel desta quarta-feira, dia 27 de maio, termina agora. Muito obrigado pela sua audiência, por sua companhia. Voltaremos amanhã com boas canções e muitas informações também. Até lá!

Em nome do Pai, do Filho e do Espírito Santo. Amém. Divino Jesus, eu vos ofereço este texto que vou rezar, contemplando os mistérios de nossa redenção. Concedei-me pela intercessão de Maria Santíssima, a quem me dirijo, as virtudes necessárias para bem rezá-lo e a graça de ganhar as indulgências anexas a esta devoção. Creio em Deus Pai Todo-Poderoso, Criador do céu e da terra, e em Jesus Cristo, seu único Filho, nosso Senhor, que foi concebido pelo poder do Espírito Santo, nasceu da Virgem Maria, padeceu sob Pôncio Pilatos, foi crucificado, morto e sepultado, desceu à mansão dos mortos, ressuscitou ao terceiro dia, subiu aos céus, está sentado à direita de Deus Pai Todo-Poderoso, de onde há de vir a julgar os vivos e os mortos. Creio no Espírito Santo, na Santa Igreja Católica, na comunhão dos santos, na remissão dos pecados, na ressurreição da carne, na vida eterna. Amém. Pai nosso que estais no céu, santificado seja o vosso nome. Venha a nós o vosso reino, seja feita a vossa vontade, assim na terra como no céu. O pão nosso de cada dia nos dai hoje, perdoai-nos as nossas ofensas, assim como nós perdoamos a quem nos tem ofendido. E não nos deixeis cair em tentação, mas livrai-nos do mal. Amém. Ave Maria, cheia de graça, o Senhor é convosco. Bendita sois vós entre as mulheres, e bendito é o fruto do vosso ventre, Jesus. Santa Maria, Mãe de Deus, rogai por nós, pecadores, agora e na hora de nossa morte. Amém. Ave Maria, cheia de graça, o Senhor é convosco. Bendita sois vós entre as mulheres, e bendito é o fruto do vosso ventre, Jesus. Santa Maria, Mãe de Deus, rogai por nós, pecadores, agora e na hora de nossa morte. Amém. Ave Maria, cheia de graça, o Senhor é convosco. Bendita sois vós entre as mulheres, e bendito é o fruto do vosso ventre, Jesus. Santa Maria, Mãe de Deus, rogai por nós, pecadores, agora e na hora de nossa morte. Amém. Glória ao Pai, ao Filho e ao Espírito Santo, como era no princípio, agora e sempre. Amém. Ó meu Jesus, perdoai-nos, livrai-nos do fogo do inferno, levai as almas todas para o céu e socorrei principalmente aquelas que mais precisarem da vossa misericórdia. Mistérios gloriosos. No primeiro mistério, contemplamos a ressurreição de Jesus Cristo e aprendemos a praticar as virtudes da fé e da confiança em Deus. Momento para que você faça do íntimo do seu coração a sua prece.

Pai nosso que estais no céu, santificado seja o vosso nome. Venha a nós o vosso reino, seja feita a vossa vontade, assim na terra como no céu. O pão nosso de cada dia nos dai hoje, perdoai-nos as nossas ofensas, assim como nós perdoamos a quem nos tem ofendido, e não nos deixeis cair em tentação, mas livrai-nos do mal. Amém. Ave Maria, cheia de graça, o Senhor é convosco. Bendita sois vós entre as mulheres, bendito é o fruto do vosso ventre, Jesus. Santa Maria, Mãe de Deus, rogai por nós, pecadores, agora e na hora de nossa morte. Amém. Ave Maria, cheia de graça, o Senhor é convosco. Bendita sois vós entre as mulheres, bendito é o fruto do vosso ventre, Jesus. Santa Maria, Mãe de Deus, rogai por nós, pecadores, agora e na hora de nossa morte. Amém. Ave Maria, cheia de graça, o Senhor é convosco. Bendita sois vós entre as mulheres, bendito é o fruto do vosso ventre, Jesus. Santa Maria, Mãe de Deus, rogai por nós, pecadores, agora e na hora de nossa morte. Amém. Ave Maria, cheia de graça, o Senhor é convosco. Bendita sois vós entre as mulheres, bendito é o fruto do vosso ventre, Jesus. Santa Maria, Mãe de Deus, rogai por nós, pecadores, agora e na hora de nossa morte. Amém. Ave Maria, cheia de graça, o Senhor é convosco. Bendita sois vós entre as mulheres, bendito é o fruto do vosso ventre, Jesus. Santa Maria, Mãe de Deus, rogai por nós, pecadores, agora e na hora de nossa morte. Amém. Ave Maria, cheia de graça, o Senhor é convosco. Bendita sois vós entre as mulheres, bendito é o fruto do vosso ventre, Jesus. Santa Maria, Mãe de Deus, rogai por nós, pecadores, agora e na hora de nossa morte. Amém. Ave Maria, cheia de graça, o Senhor é convosco. Bendita sois vós entre as mulheres, bendito é o fruto do vosso ventre, Jesus. Santa Maria, Mãe de Deus, rogai por nós, pecadores, agora e na hora de nossa morte. Amém. Ave Maria, cheia de graça, o Senhor é convosco. Bendita sois vós entre as mulheres, bendito é o fruto do vosso ventre, Jesus. Santa Maria, Mãe de Deus, rogai por nós, pecadores, agora e na hora de nossa morte. Amém. Ave Maria, cheia de graça, o Senhor é convosco. Bendita sois vós entre as mulheres, bendito é o fruto do vosso ventre, Jesus. Santa Maria, Mãe de Deus, rogai por nós, pecadores, agora e na hora de nossa morte. Amém. Ave Maria, cheia de graça, o Senhor é convosco. Bendita sois vós entre as mulheres, bendito é o fruto do vosso ventre, Jesus. Santa Maria, Mãe de Deus, rogai por nós, pecadores, agora e na hora de nossa morte. Amém. Glória ao Pai, ao Filho e ao Espírito Santo, como era no princípio, agora e sempre. Amém. Ó meu Jesus, perdoai-nos, livrai-nos do fogo do inferno, levai as almas todas para o céu e socorrei principalmente aquelas que mais precisarem da vossa misericórdia. Nossa Senhora de Fátima, rogai por nós. No segundo mistério, contemplamos a ascensão de Jesus Cristo ao céu e aprendemos a aumentar a esperança e o desejo do céu. Rezemos para que Maria, a Mãe do Perpétuo Socorro, continue nos abençoando. Pai nosso que estais no céu, santificado seja o vosso nome. Venha a nós o vosso reino, seja feita a vossa vontade, assim na terra como no céu. O pão nosso de cada dia nos dai hoje, perdoai-nos as nossas ofensas, assim como nós perdoamos a quem nos tem ofendido, e não nos deixeis cair em tentação, mas livrai-nos do mal. Amém. Ave Maria, cheia de graça, o Senhor é convosco. Bendita sois vós entre as mulheres, bendito é o fruto do vosso ventre, Jesus. Santa Maria, Mãe de Deus, rogai por nós, pecadores, agora e na hora de nossa morte. Amém. Ave Maria, cheia de graça, o Senhor é convosco. Bendita sois vós entre as mulheres, bendito é o fruto do vosso ventre, Jesus. Santa Maria, Mãe de Deus, rogai por nós, pecadores, agora e na hora de nossa morte. Amém. Ave Maria, cheia de graça, o Senhor é convosco. Bendita sois vós entre as mulheres,
bendito é o fruto do vosso ventre, Jesus. Santa Maria, Mãe de Deus, rogai por nós, pecadores, agora e na hora de nossa morte. Amém. Ave Maria, cheia de graça, o Senhor é convosco. Bendita sois vós entre as mulheres, bendito é o fruto do vosso ventre, Jesus. Santa Maria, Mãe de Deus, rogai por nós, pecadores, agora e na hora de nossa morte. Amém. Ave Maria, cheia de graça, o Senhor é convosco. Bendita sois vós entre as mulheres, bendito é o fruto do vosso ventre, Jesus. Santa Maria, Mãe de Deus, rogai por nós, pecadores, agora e na hora de nossa morte. Amém. Ave Maria, cheia de graça, o Senhor é convosco. Bendita sois vós entre as mulheres, bendito é o fruto do vosso ventre, Jesus. Santa Maria, Mãe de Deus, rogai por nós, pecadores, agora e na hora de nossa morte. Amém. Ave Maria, cheia de graça, o Senhor é convosco. Bendita sois vós entre as mulheres, bendito é o fruto do vosso ventre, Jesus. Santa Maria, Mãe de Deus, rogai por nós, pecadores, agora e na hora de nossa morte. Amém. Ave Maria, cheia de graça, o Senhor é convosco. Bendita sois vós entre as mulheres, bendito é o fruto do vosso ventre, Jesus. Santa Maria, Mãe de Deus, rogai por nós, pecadores, agora e na hora de nossa morte. Amém. Ave Maria, cheia de graça, o Senhor é convosco. Bendita sois vós entre as mulheres, bendito é o fruto do vosso ventre, Jesus. Santa Maria, Mãe de Deus, rogai por nós, pecadores, agora e na hora de nossa morte. Amém. Ave Maria, cheia de graça, o Senhor é convosco. Bendita sois vós entre as mulheres, bendito é o fruto do vosso ventre, Jesus. Santa Maria, Mãe de Deus, rogai por nós, pecadores, agora e na hora de nossa morte. Amém. Glória ao Pai, ao Filho e ao Espírito Santo, como era no princípio, agora e sempre. Amém. Ó meu Jesus, perdoai-nos, livrai-nos do fogo do inferno, levai as almas todas para o céu e socorrei principalmente aquelas que mais precisarem da vossa misericórdia. Nossa Senhora Aparecida, rogai por nós. No terceiro mistério glorioso, contemplamos a vinda do Espírito Santo sobre os apóstolos e aprendemos a ter zelo pela salvação dos irmãos. Rezemos pelos irmãos mais necessitados. Pai nosso que estais no céu, santificado seja o vosso nome. Venha a nós o vosso reino, seja feita a vossa vontade, assim na terra como no céu. O pão nosso de cada dia nos dai hoje, perdoai-nos as nossas ofensas, assim como nós perdoamos a quem nos tem ofendido. E não nos deixeis cair em tentação, mas livrai-nos do mal. Amém. Ave Maria, cheia de graça, o Senhor é convosco. Bendita sois vós entre as mulheres, bendito é o fruto do vosso ventre, Jesus. Santa Maria, Mãe de Deus, rogai por nós, pecadores, agora e na hora de nossa morte. Amém. Ave Maria, cheia de graça, o Senhor é convosco. Bendita sois vós entre as mulheres, bendito é o fruto do vosso ventre, Jesus. Santa Maria, Mãe de Deus, rogai por nós, pecadores, agora e na hora de nossa morte. Amém. Ave Maria, cheia de graça, o Senhor é convosco. Bendita sois vós entre as mulheres, bendito é o fruto do vosso ventre, Jesus. Santa Maria, Mãe de Deus, rogai por nós, pecadores, agora e na hora de nossa morte. Amém. Ave Maria, cheia de graça, o Senhor é convosco. Bendita sois vós entre as mulheres, bendito é o fruto do vosso ventre, Jesus. Santa Maria, Mãe de Deus, rogai por nós, pecadores, agora e na hora de nossa morte. Amém. Ave Maria, cheia de graça, o Senhor é convosco. Bendita sois vós entre as mulheres, bendito é o fruto do vosso ventre, Jesus. Santa Maria, Mãe de Deus, rogai por nós, pecadores, agora e na hora de nossa morte. Amém. Ave Maria, cheia de graça, o Senhor é convosco. Bendita sois vós entre as mulheres, bendito é o fruto do vosso ventre, Jesus. Santa Maria, Mãe de Deus, rogai por nós, pecadores, agora e na hora de nossa morte. Amém. Ave Maria, cheia de graça, o Senhor é convosco.
Bendita sois vós entre as mulheres, bendito é o fruto do vosso ventre, Jesus. Santa Maria, Mãe de Deus, rogai por nós, pecadores, agora e na hora de nossa morte. Amém. Ave Maria, cheia de graça, o Senhor é convosco. Bendita sois vós entre as mulheres, bendito é o fruto do vosso ventre, Jesus. Santa Maria, Mãe de Deus, rogai por nós, pecadores, agora e na hora de nossa morte. Amém. Ave Maria, cheia de graça, o Senhor é convosco. Bendita sois vós entre as mulheres, bendito é o fruto do vosso ventre, Jesus. Santa Maria, Mãe de Deus, rogai por nós, pecadores, agora e na hora de nossa morte. Amém. Ave Maria, cheia de graça, o Senhor é convosco. Bendita sois vós entre as mulheres, bendito é o fruto do vosso ventre, Jesus. Santa Maria, Mãe de Deus, rogai por nós, pecadores, agora e na hora de nossa morte. Amém. Glória ao Pai, ao Filho e ao Espírito Santo, como era no princípio, agora e sempre. Amém. Ó meu Jesus, perdoai-nos, livrai-nos do fogo do inferno, levai as almas todas para o céu e socorrei principalmente aquelas que mais precisarem da vossa misericórdia. Nossa Senhora das Graças, rogai por nós. No quarto mistério, contemplamos a Assunção de Maria ao céu e lhe pedimos que nos alcance uma boa morte. Pai nosso que estais no céu, santificado seja o vosso nome. Venha a nós o vosso reino, seja feita a vossa vontade, assim na terra como no céu. O pão nosso de cada dia nos dai hoje, perdoai-nos as nossas ofensas, assim como nós perdoamos a quem nos tem ofendido. E não nos deixeis cair em tentação, mas livrai-nos do mal. Amém. Ave Maria, cheia de graça, o Senhor é convosco. Bendita sois vós entre as mulheres, bendito é o fruto do vosso ventre, Jesus. Santa Maria, Mãe de Deus, rogai por nós, pecadores, agora e na hora de nossa morte. Amém. Ave Maria, cheia de graça, o Senhor é convosco. Bendita sois vós entre as mulheres, bendito é o fruto do vosso ventre, Jesus. Santa Maria, Mãe de Deus, rogai por nós, pecadores, agora e na hora de nossa morte. Amém. Ave Maria, cheia de graça, o Senhor é convosco. Bendita sois vós entre as mulheres, bendito é o fruto do vosso ventre, Jesus. Santa Maria, Mãe de Deus, rogai por nós, pecadores, agora e na hora de nossa morte. Amém. Ave Maria, cheia de graça, o Senhor é convosco. Bendita sois vós entre as mulheres, bendito é o fruto do vosso ventre, Jesus. Santa Maria, Mãe de Deus, rogai por nós, pecadores, agora e na hora de nossa morte. Amém. Ave Maria, cheia de graça, o Senhor é convosco. Bendita sois vós entre as mulheres, bendito é o fruto do vosso ventre, Jesus. Santa Maria, Mãe de Deus, rogai por nós, pecadores, agora e na hora de nossa morte. Amém. Ave Maria, cheia de graça, o Senhor é convosco. Bendita sois vós entre as mulheres, bendito é o fruto do vosso ventre, Jesus. Santa Maria, Mãe de Deus, rogai por nós, pecadores, agora e na hora de nossa morte. Amém. Ave Maria, cheia de graça, o Senhor é convosco. Bendita sois vós entre as mulheres, bendito é o fruto do vosso ventre, Jesus. Santa Maria, Mãe de Deus, rogai por nós, pecadores, agora e na hora de nossa morte. Amém. Ave Maria, cheia de graça, o Senhor é convosco. Bendita sois vós entre as mulheres, bendito é o fruto do vosso ventre, Jesus. Santa Maria, Mãe de Deus, rogai por nós, pecadores, agora e na hora de nossa morte. Amém. Ave Maria, cheia de graça, o Senhor é convosco. Bendita sois vós entre as mulheres, bendito é o fruto do vosso ventre, Jesus. Santa Maria, Mãe de Deus, rogai por nós, pecadores, agora e na hora de nossa morte. Amém. Ave Maria, cheia de graça, o Senhor é convosco. Bendita sois vós entre as mulheres, bendito é o fruto do vosso ventre, Jesus. Santa Maria, Mãe de Deus, rogai por nós, pecadores, agora e na hora de nossa morte. Amém. Glória ao Pai, ao Filho e ao Espírito Santo,
como era no princípio, agora e sempre. Amém. Ó meu Jesus, perdoai-nos, livrai-nos do fogo do inferno, levai as almas todas para o céu e socorrei principalmente aquelas que mais precisarem da vossa misericórdia. Ó Maria, concebida sem pecado, rogai por nós que recorremos a vós. No quinto mistério, contemplamos a coroação de Nossa Senhora como Rainha do céu e da terra, e lhe pedimos a graça da perseverança final. Pai nosso que estais no céu, santificado seja o vosso nome. Venha a nós o vosso reino, seja feita a vossa vontade, assim na terra como no céu. O pão nosso de cada dia nos dai hoje, perdoai-nos as nossas ofensas, assim como nós perdoamos a quem nos tem ofendido. E não nos deixeis cair em tentação, mas livrai-nos do mal. Amém. Ave Maria, cheia de graça, o Senhor é convosco. Bendita sois vós entre as mulheres, bendito é o fruto do vosso ventre, Jesus. Santa Maria, Mãe de Deus, rogai por nós, pecadores, agora e na hora de nossa morte. Amém. Ave Maria, cheia de graça, o Senhor é convosco. Bendita sois vós entre as mulheres, bendito é o fruto do vosso ventre, Jesus. Santa Maria, Mãe de Deus, rogai por nós, pecadores, agora e na hora de nossa morte. Amém. Ave Maria, cheia de graça, o Senhor é convosco. Bendita sois vós entre as mulheres, bendito é o fruto do vosso ventre, Jesus. Santa Maria, Mãe de Deus, rogai por nós, pecadores, agora e na hora de nossa morte. Amém. Ave Maria, cheia de graça, o Senhor é convosco. Bendita sois vós entre as mulheres, bendito é o fruto do vosso ventre, Jesus. Santa Maria, Mãe de Deus, rogai por nós, pecadores, agora e na hora de nossa morte. Amém. Ave Maria, cheia de graça, o Senhor é convosco. Bendita sois vós entre as mulheres, bendito é o fruto do vosso ventre, Jesus. Santa Maria, Mãe de Deus, rogai por nós, pecadores, agora e na hora de nossa morte. Amém. Ave Maria, cheia de graça, o Senhor é convosco. Bendita sois vós entre as mulheres, bendito é o fruto do vosso ventre, Jesus. Santa Maria, Mãe de Deus, rogai por nós, pecadores, agora e na hora de nossa morte. Amém. Ave Maria, cheia de graça, o Senhor é convosco. Bendita sois vós entre as mulheres, bendito é o fruto do vosso ventre, Jesus. Santa Maria, Mãe de Deus, rogai por nós, pecadores, agora e na hora de nossa morte. Amém. Ave Maria, cheia de graça, o Senhor é convosco. Bendita sois vós entre as mulheres, bendito é o fruto do vosso ventre, Jesus. Santa Maria, Mãe de Deus, rogai por nós, pecadores, agora e na hora de nossa morte. Amém. Ave Maria, cheia de graça, o Senhor é convosco. Bendita sois vós entre as mulheres, bendito é o fruto do vosso ventre, Jesus. Santa Maria, Mãe de Deus, rogai por nós, pecadores, agora e na hora de nossa morte. Amém. Ave Maria, cheia de graça, o Senhor é convosco. Bendita sois vós entre as mulheres, bendito é o fruto do vosso ventre, Jesus. Santa Maria, Mãe de Deus, rogai por nós, pecadores, agora e na hora de nossa morte. Amém. Glória ao Pai, ao Filho e ao Espírito Santo, como era no princípio, agora e sempre. Amém. Ó meu Jesus, perdoai-nos, livrai-nos do fogo do inferno, levai as almas todas para o céu e socorrei principalmente aquelas que mais precisarem da vossa misericórdia. Infinitas graças vos damos, soberana Rainha, pelos benefícios que todos os dias recebemos de vossas mãos liberais. Dignai-vos agora e para sempre tomar-nos debaixo do vosso poderoso amparo, e para mais vos obrigar, vos saudamos com uma salve Rainha. Salve Rainha, Mãe de Misericórdia, vida, doçura e esperança nossa salve. A vós bradamos, os degredados filhos de Eva, a vós suspiramos, gemendo e chorando neste vale de lágrimas. Eia, pois, advogada nossa, esses vossos olhos misericordiosos a nós volvei, e depois desse desterro, mostrai-nos Jesus, bendito o fruto do vosso ventre, ó clemente, ó piedosa, ó doce e sempre Virgem Maria. Rogai por nós, Santa Mãe de Deus, para que sejamos dignos das promessas de Cristo. Amém.
Louvado seja nosso Senhor Jesus Cristo, para sempre seja louvado.

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0: Bora detonar tudo a partir de agora. Eu sou o Diego Elias, fico com você por aqui nas próximas horas com o nosso Detona Mix, o melhor pop nacional e internacional, tudo junto e misturado aqui. A melhor toca aqui na programação, tá? A playlist já tá montada, a gente já separou aqueles grandes nomes que você sabe que rola por aqui. Então aumenta o volume aí, bora juntos, detonando aqui na programação.
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0: Vamos lá, aqui na playlist de hoje vai rolar o som da Imagine Dragons, também com Nicole, ainda Alan Walker, Maroon 5 também por aqui e outros nomes do cenário nacional, sabe quem? Gabriel Elias, Planta e Raiz, João também por aqui, além da Ana Laura Lopes, grande sucesso recente aí, né? E muitos outros nomes aqui pra você curtir. Bora tocar, né? Então aumenta aí, vamos lá, curtindo o som de hoje.
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0: A gente começa assim, ó, detonando tudo com Khalid, In Plain Sight.

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0: Salt, fechando aqui a primeira sequência do nosso Detona Mix nesta quarta. Antes, Cristina Aguilera, Redman com Dirit. E ainda Shawn Mendes, Camila Cabello, I Know What You Did Last Summer. Curtindo aqui a primeira sequência, é o sol comecinho aqui pra você nesta quarta-feira. Detona Mix. Tem muito mais som legal pra você ouvir, confere aí.
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3: Detonando tudo. Raven Laney, Love Me Not.

0: tá, pode subir.
1: Elevador, fechando mais um bloco pra você aqui com Ana Laura Lopes, ainda teve Queen, Don't Stop Me Now, Imagine Dragons, Wake Up, e ainda Pink com Panthers, Ice Spice também, é, Boys Aliar, aqui na sequência pra você, tá curtindo, né?
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1: Eu também curto demais, se liga só nesse próximo som aqui, ó.
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7: Detonando tudo, Emilia Tini, Nick Nicole, Blackout.

0: Brazuca, fechando mais um som aqui no Detona Mix com João Idiota. Também teve Maroon 5, Kendrick Lamar, Don't Wanna Now. Ainda Fake a Smile com Alan Walker e Silent Lies. Aqui na sequência do nosso Detona Mix, top demais, né? A programação continua tocando só sucesso aqui no seu radio, na The Best, claro. 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O som continua, instante, segura aí, ó.
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